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2: Uma hora e um minuto.

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1: 1:34. 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
2: 1 hora e 59 minutos.

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2: 2:32. 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
2: 3 horas.

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2: 3 horas e 30 minutos. 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
2: 4 horas.

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2: 4:32. 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
2: 5 horas e 2 minutos.

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0: 5:31. 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
0: Olá, bom dia, Joaçaba. Bom dia, Meio Oeste, Vale do Rio do Peixe. Obrigada pela companhia. Está começando aqui na Antena 100, uma programação musical com o que há de melhor no Brasil e no mundo. Antena 100. Vamos até meio-dia, assim.

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9: 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Bom dia, Joaçaba. Bom dia, região.

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9: 6:39. 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
3: 7:25. 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
0: 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Joaçaba, a oitava melhor cidade do Brasil e a segunda melhor em Santa Catarina. Olá, bom dia. Eu sou Marisa Bueno e você está acompanhando a programação da Rádio Antena 100 FM, uma emissora da rede catarinense de rádio. Nossos estúdios estão localizados no centro de Joaçaba, gerando som de qualidade para uma programação musical agradável e informações úteis. Até às 12 horas ficaremos juntos. Tenhamos uma ótima manhã. 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
5: 8 horas e 18 minutos. Snow Patrol.

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7: Celine Dion.

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9: 8 horas e 48 minutos. Pretenders.

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1: 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Whitney Houston.

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6: 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Cindy Lauper.

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1: Como ter certeza de que a junta do cabeçote está queimada? Algumas maneiras de certificar-se desse problema, mas usar um testador de vazamento de combustão é o mais indicado e o que mais garante certeza no diagnóstico. Esse testador é um dispositivo que detecta gases de escape de líquido de arrefecimento e consegue lhe passar com precisão qualquer problema que a junta do cabeçote possa apresentar. O funcionamento do testador se dá basicamente em uma peça que se encaixa no radiador, lembrando sempre de estar com a tampa do radiador fechada. Após isso, é preenchido com líquido azul para iniciar seu teste. Você então pode dar a partida no carro e deixa funcionar por alguns minutos. Se o fluido colocado ficar amarelo, então você tem um bom indicativo de um problema na junta do cabeçote.
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13: 9:35. 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Tina Turner.

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14: Bryan Adams.

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2: Olá, bom dia. Estamos chegando aqui na Antena 100 nesta manhã de quarta-feira, 9 de setembro de 2026, com informações para você, ouvinte. E começamos destacando que o ministro Flávio Dino, do Supremo Tribunal Federal, determinou hoje a reintegração imediata de Andrei Rodrigues ao cargo de diretor-geral da Polícia Federal. A decisão também restabelece Leandro Almada da Costa na diretoria de inteligência policial. Os dois haviam sido afastados por ordem do ministro André Mendonça ontem. Dino considerou que o Partido Novo não tinha legitimidade para pedir o afastamento em uma investigação criminal e apontou ainda que o caso deveria ser analisado pelo plenário do STF. Segundo o ministro, a suspensão da direção da Polícia Federal poderia prejudicar investigações e o cumprimento de decisões judiciais. A Polícia Rodoviária Federal utiliza drones há 2 anos para reforçar a fiscalização nas rodovias federais de Santa Catarina. Os equipamentos ampliam o campo de visão dos agentes e já são usados na Grande Florianópolis, BR-101, Oeste Catarinense e Joinville. Os drones não aplicam multas automaticamente. Eles identificam as infrações e orientam as equipes em solo, que fazem a abordagem. Entre as irregularidades flagradas estão o uso de celular ao volante, que gera multa de R$ 293, além de 7 pontos na CNH e a falta do cinto de segurança, com multa de R$ 195. Carlo Ancelotti anuncia hoje, às 15 horas, a primeira convocação da seleção brasileira após a Copa do Mundo. A expectativa é por uma lista com jovens talentos e novidades. O Brasil fará 2 amistosos contra a Austrália, nos dias 25 e 29 de setembro, e depois enfrentará a Índia, no dia 3 de outubro, em Calcutá. Entre os nomes cotados estão André e Breno Bidon, do Corinthians, Gabriel Bontempo, do Santos, além de Pedro e Samuel Lino, do Flamengo.
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0: 10 horas e 3 minutos. John Farron.

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12: 10 horas e 32 minutos. 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
0: 10 horas e 59 minutos. One Direction.

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13: 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Carl Simon.

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5: 11 horas e 29 minutos. Chris DeBurgh.

11:43. 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
6: Sérgio Sacani palestra na abertura da Semana Acadêmica de Administração da Unoesc. Prefeito de Erval do Oeste atualiza andamento nas obras na Praça Central. Município de Água Doce abre novas inscrições para o projeto de castração de pets. Realizada mais uma sessão ordinária da Câmara de Vereadores de Luzerna. Vereadores cobram informações do Executivo sobre o cancelamento do desfile de 7 de setembro. Parlamentar reivindica melhorias nos pontos de ônibus de Luzerna. Quarta-feira, 9 de setembro, temperatura na 15, marcando 20 graus. Boa tarde. Meio-dia, 27 minutos, está no ar mais uma edição do Grande Jornal da Catarinense, Antena 100 FM.
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6: Direto da agência PD Radar, as informações do tempo com Daniel Panobianco.
10: A massa de ar frio polar que trouxe queda acentuada de temperatura nos últimos dias aqui para nossa região começa a se afastar para o Oceano Atlântico, mas ainda mantém a nebulosidade concentrada, especialmente na faixa leste do estado. A partir de hoje, temos a configuração de um cavado, que é uma área de baixa pressão. Esse cavado está atuando entre 5 e 7 mil metros de altitude de onde nós estamos. E nas camadas mais baixas, em torno de 1.500 metros, entra em cena o já conhecido jato de baixos níveis. É aquele corredor de ar quente que vem da Amazônia e serve para alimentar as áreas de instabilidade. Portanto, cavado e jato de baixos níveis vão deixar a atmosfera bastante saturada a partir de hoje. Em outras palavras, há possibilidade de chuva até o final do período. Este cavado continua atuando sobre nós também nesta quinta-feira e na sexta, a passagem de uma frente fria reforça ainda mais as instabilidades. Por isso, há risco de chuva generalizada, volumosa e não descartando severidade em alguns municípios. A severidade nesta época época do ano, mesmo que localizada, está atrelada principalmente a aguaceiros, granizo, raios e rajadas de vento. A frente fria, então formada, vai passar por nós no final de semana, derrubando mais uma vez as temperaturas e aumentando bastante a sensação de frio. Portanto, prepare-se para, ainda agora, na primeira quinzena de setembro, dias literalmente com cara de inverno. Temperatura máxima hoje programada de 22 graus, mínima na próxima madrugada de 16 graus, em Frei Rogério, Ervaldo Oeste, Ibiam, Bicaré, Ipira e Joaçaba. Daniel Pano Bianco, da agência PD Radar, com exclusividade para Catarinense.
6: O geofísico, pesquisador e divulgador científico Sérgio Sacani esteve ontem em Joaçaba para a abertura da Semana Acadêmica de Administração da UNOESC. Em sua palestra, realizada no Auditório Afonso Dresch, no Campus 1 da UNOESC, ele abordou o futuro dos negócios e o impacto da inteligência artificial. Antes de subir ao palco, Sacani concedeu uma entrevista coletiva e falou sobre o tema central da sua explanação.
0: Eu tento dar uma desmistificada na inteligência artificial, pessoal, entendeu? Mostrar principalmente a aplicação dela no negócio da galera, sabe? Então, como que você pode usar a inteligência artificial no seu negócio hoje como uma ferramenta muito importante para alavancar o seu negócio, seja para você vender mais, para você ter melhor produtividade, para você ter menor custo, para várias coisas a inteligência artificial serve, só que você tem que entender o que usar, como usar. Então eu tento dar essa passada geral aí, explicar um pouquinho da tal da inteligência artificial pro pessoal.
11: Mas o senhor já disse que o trabalhador, ele não perde o emprego para a inteligência artificial, né? Mas para quem sabe operá-la melhor. Isso não transfere toda a responsabilidade ao trabalhador?
0: Com certeza, entendeu? O cara que ficar parado hoje, né? Ele vai ser engolido, cara. Não tem como. Hoje não tem como. O que eu falo pro pessoal é o seguinte: você pode ficar em casa xingando, não tem problema nenhum, entendeu? Pode xingar o Mark Zuckerberg, o Elon Musk, o Sam Altman da OpenAI, o pessoal lá, os irmãos lá da Anthropic. Você pode, cara, é seu direito. Mas hoje, no mundo que ele tá, do jeito que ele tá, se você não ir aprender, tentar se evoluir nisso, você vai ser engolido. Então, assim, passa com certeza a responsabilidade, e é isso. Porque muita gente, quando a IA estourou, o pessoal falou assim: ah, não, a IA vai tirar o emprego da galera. Mas não vai. Agora, um cara que sabe usar a inteligência artificial versus outro, no mesmo, na mesma categoria ali, na mesma função, que não sabe, esse que sabe usar vai se destacar com certeza.
12: Quais as oportunidades que tu vê para quem quer realmente, né, encarar a inteligência artificial, até para quem está começando, enfim, ah, é melhor eu ir por aqui, vai ser melhor, enfim, não dá para definir.
0: Então vamos lá, hoje a inteligência artificial, ela tem um marco para a gente, né, que é o dia 30 de novembro de 2022, que foi quando a OpenAI lançou o ChatGPT 3.5, que é a janelinha lá que você digita e tal. De lá para cá, ela já passou por uma revolução, que são os agentes que a gente chama. Então, são as IAs agênticas. O que é a IA agêntica? É você, por exemplo, você que é dono de uma mercearia e você todo dia recebe 80 e-mails. Só você responder aquilo ali já acabou metade do seu dia. Você deixou de pensar num novo produto, você deixou de atender cliente, você deixou um monte de coisa. Existem hoje agentes que eles podem ler os seus e-mails, classificar os seus e-mails e até responder os seus e-mails melhor do que você. Então, por que não você entrar nessa área de agentes de IA, que a gente chama, para poder melhorar o seu negócio? Você vai deixar uma tarefa repetitiva, que é todo dia, às 8 da manhã, eu tenho que abrir meu e-mail, pô, isso os agentes já fazem para você. Então, vai sobrar mais tempo. Eu estou falando pequeno, sim, pequeno mesmo. Vai sobrar mais tempo para ele pensar em novos produtos, pensar estrategicamente, atender melhor o cliente. E isso, no final do dia, vai dar mais lucro para ele, vai dar mais margem para ele e tudo mais.
6: As obras da Praça Engenheiro Daniel Olímpio da Rocha, conhecida como Praça Central de Ervaldo Oeste, iniciaram no mês de julho deste ano, com prazo de conclusão em 12 meses. Embora o fim dos trabalhos esteja previsto para meados do ano que vem, o prefeito Ronaldo da Rosa estima que a nova praça seja finalizada até o mês de fevereiro. Em entrevista concedida à rádio, a Rádio Contato, o chefe do executivo atualizou a situação do local, afirmou que pretende fazer incrementos no projeto e ainda comentou sobre a polêmica envolvendo a estação ferroviária.
13: As obras estão a todo vapor. Vale ressaltar que da praça, né? A subestação vai ficar fora, nós retiramos do processo, foi a única alternativa que me restou para poder tocar a obra da praça sem nenhum atraso, sem nenhum percalço, né? Então, o que é da praça está sendo tocado e o que é da estação vai ser suprimido, está sendo suprimido. E a gente, para compensar, está buscando alguns empresários para investir no entorno aí na questão de alimentação, né? Um café, restaurante, pizzaria, porque onde há famílias, existe neste, obrigatoriamente, vamos dizer assim, a necessidade de termos espaços gastronômicos. Então a gente está trabalhando, a gente não se curvou, a gente tirou a estação, que é o grande objeto, a polêmica, né? O grande problema do nosso município. Deixamos de lado e para o Conselho de Cultura para eles utilizarem da melhor maneira, que a gente sabe que eles vão utilizar de uma grande maneira, sem dúvida, mas vai ficar a parte das nossas reformas. Faremos uma praça linda para as nossas famílias, faremos espaços gastronômicos privados fora da praça. Sem dúvida nenhuma, ficarão super úteis e aconchegantes, confortáveis para servir a nossa população. E daí, na contrapartida, como eu vou ter que devolver obrigatoriamente quase R$1 milhão que não vai ser utilizado para reforma desse espaço, eu estou pedindo ao governo para que mude esse R$1 milhão para nós fazer uma grande pista de caminhada do fórum até a frente da BRF, aí para a gente fazer um espaço bem legal ali também, para que ao final da tarde nossa população tenha o hábito de caminhar, né? As pessoas possam caminhar naquele espaço em conjunto com o espaço gastronômico e com a nova praça.
14: Muito bom. Prefeito, o senhor está jogando a toalha em relação à estação? Não tem mais tratativas?
13: Eu não tenho opção. Eu não tive nenhuma opção. Eu fiz várias propostas, né? Todas possíveis, e não tive a autorização para tocar a praça sem contratar um historiador, um projeto técnico feito por especialista. Mas isso aí atrasa muito a obra da praça, porque é um convênio único. Para mim contratar, eu tenho que fazer um processo de contratação, depois um projeto, depois a buscar o recurso, porque certamente o valor ia mudar também. Isso é uma coisa para 2, 3, 4 anos. E a obra da praça eu quero inaugurar até fevereiro, dentro desse verão ainda, se Deus quiser.
6: Município de Água Doce, por meio da Secretaria de Agricultura e Meio Ambiente, está executando o projeto de castração de cães e gatos. Por mês, mais de 70 animais podem passar pela cirurgia de forma gratuita. O secretário responsável pela pasta, Rudimar Bergossa, informa os critérios do programa.
15: Boa tarde à Rádio Catarinense e também quero cumprimentar toda a população de Água Doce. Hoje venho falar sobre um importante projeto que nós temos na Secretaria da Agricultura, que é o projeto de castrações. Quero convidar a comunidade para que venha fazer as suas inscrições. Quanto pode ser feita pelo WhatsApp ou também vindo na própria secretaria. Nós temos uma vagas de 72 vagas mensais, tanto para fêmea, tanto para macho. As pessoas podem vir fazer e solicitar, que temos bastante vaga toda semana. E também quero salientar que para fazer as inscrições, as pessoas têm que estar inscritas no Cade Único ou fazer um termo de responsabilidade que pegar os cachorros de rua. E também quero salientar que esses animais são todos eles chipados. E também vejo que é muito importante para a nossa população, na questão da saúde humana, para a saúde do nosso pet, para nós fazermos com que nós fizemos o controle da população e também a segurança com o comportamento e segurança dos nossos pets. Então, faço o convite a toda a nossa população, a toda a nossa comunidade, pode ser o pessoal do interior, pode ser o pessoal do município, está todo ele enquadra esse projeto. Fico muito grato e contamos com a presença que todos participem nesse grande projeto de castrações no município de Água Doce.
6: A seguir do Grande Jornal, realizada mais uma sessão ordinária da Câmara de Luzerna. Vereadores cobram informações do Executivo sobre o cancelamento do desfile de 7 de setembro. Parlamentar reivindica melhorias nos pontos de ônibus de Luzerna. 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

0: Em dia 44, os vereadores do município de Luzerna estiveram reunidos ontem à noite em mais uma sessão ordinária, segunda do mês de setembro. Na pauta, algumas matérias, como projetos e indicações. O presidente da Câmara, Marcelo Costa Beber, relata.
1: Então, a gente teve dois projetos de leis que deram entrada para a leitura, mais três indicações e um pedido de informação. Então, foram lidos em plenário e aprovados por unanimidade. E também um outro projeto de lei que trata da LDO, né? A Lei de Diretrizes Orçamentárias para o ano de 2027, que também foi lido e aprovado por unanimidade. Então, a LDO, então, ela trata-se aí das regras, né? Então, de como o Poder Executivo aí deve seguir aí para o uso dos recursos. Então, daí tem vários itens aí que tem que ser seguido pelo executivo. Então, demonstrativos de riscos fiscais, metas anuais, metas fiscais anuais comparadas, evolução do patrimônio. Então, tem uma série de itens que tem que ser seguido para assim poder executar e utilizar o recurso para o ano de 2027.
0: Presidente, o senhor também, no momento da sua fala, um assunto que foi bastante debatido hoje pelos vereadores foi a questão do cancelamento do desfile de 7 de setembro aqui no município de Luzerna. O senhor também fez questão de comentar a respeito disso.
1: É, então a gente acaba até se posicionando, então, pela grande repercussão que teve, né? Então, como presidente da casa, então, eu trouxe meu pensamento, minha ideia sobre isso. Então, como coloquei na sessão, acho que é importante, numa situação dessa, talvez as pessoas, o próprio executivo, também ter trazido essa situação para os vereadores, né? Então, a gente sabe que isso trata-se não somente aqui da população do nosso município, mas do país todo. Então, então para também os vereadores ter a opinião, ver se realmente podia ter feito o cancelamento, ou daqui a pouco com menos pessoas ter realizado o desfile. Então, como eu coloquei, talvez acaba sendo uma discussão desnecessária, né? Então, talvez esse diálogo entre executivo e legislativo talvez estaria evitando toda essa repercussão aí que gerou essa questão do cancelamento do desfile.
0: Deu entrada na Câmara um pedido de informações sobre o cancelamento do desfile cívico de 7 de setembro. O vereador Felipe Deige diz que a decisão tomada pelo Poder Executivo gerou polêmica.
2: Isso, um assunto até bem polêmico aí. A gente foi cobrado por pessoas, também por entidades, a respeito desse cancelamento. A gente vê que ficou um pouco feio para o município, né, não realizar isso, enquanto os nossos municípios vizinhos todos acabaram realizando. E a gente vem do ano passado, onde mais de 20 entidades acabaram desfilando. Então, esse ano, esse cancelamento pegou a gente de surpresa, né? Então, esse pedido de informação vem como resposta à comunidade, né? Para a gente saber realmente o que aconteceu, se isso aí é problema das entidades que não quiseram, se foi a organização, saber o que aconteceu, né? Até porque a gente tem muitas entidades no município que recebem dinheiro público, né? Então, eu acho que desfilar é uma contrapartida que deveria acontecer.
0: E foi um assunto que foi debatido por praticamente todos os vereadores, né?
2: Isso, acho que todo mundo comentou hoje, mas também é porque todo mundo foi cobrado, né? A população, ainda mais nesse momento que a gente vive, a população tem esse civismo, esse patriotismo. Então, a população caiu em cima, a gente como um escudo da prefeitura, a gente recebe muitas críticas, então a gente faz isso como

0: Que a gente possa fazer uma via de acesso futuramente ali, né, do bairro Jardim Itália, né, popularmente conhecido como Bema Luz, ao bairro Residencial Florata, né. A gente vê que é uma necessidade, né, futura, já presente e futura, né, de fazer uma nova via de acesso, em momentos de grandes intempéries, né, a Avenida Caetano Natal Branco aqui fica inundada em alguns momentos, né, então lá seria mais uma via de escape, né, visto que a rua Teobaldo Horn, que também dá acesso, né, é uma via, mas que é uma rua de mão única, uma rua estreita, e lá se poderia fazer uma ponte, né, de mão dupla, bem tranquilamente, né, então ajudaria a trazer um pouco do trânsito que vem aqui para o centro da cidade, né, já desviaria direto lá para o Jardim Itália, né, para a rua José Pedro Martendal, né, tanto quem vem de Joaçaba sentido, né, que vai aqui adentrar o bairro Vila Alemanha, como quem vem do bairro Vila Alemanha vai sentido Joaçaba, né, então é uma rota, né, futura aí para que a gente possa, ou, né, o executivo acatar a nossa indicação e estar fazendo a compra do imóvel.
1: O vereador Jonas Moraes sugeriu via indicação melhorias nos pontos de ônibus, visando principalmente proteger da chuva os usuários do transporte coletivo.
2: Então, essa é uma situação que é bastante procurada pela nossa população, né, que a gente precisa tomar uma providência de resolver, devido às fortes chuvas que têm acontecido ultimamente, né? Então, as nossas paradas de ônibus não tem nenhuma proteção. Apenas tem aquele banquinho no meio, é aberta, né? E o pessoal que muitas vezes está ali acaba se molhando todo, né? E sem contar também que a gente solicita nesse documento encaminhado aí ao executivo, que seja colocado o nome da rua onde a pessoa está, para facilitar, se a pessoa precisar chamar um Uber ou se comunicar com alguém, olha, estou na parada de ônibus na rua tal, que aí eu acho que vai facilitar bastante. Nós temos também o IFC, o Senai, onde os alunos muitas vezes vêm tarde da noite para pegar o ônibus na parada e acaba ficando no relento ali, então, passando frio. Então, é uma solicitação feita aí por os nossos moradores, alunos aqui do nosso município, e esperamos que seja atendido aí pelo nosso executivo municipal.
1: Meio-dia e 51.
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1: Mega Sena Concurso 3055, números sorteados 1, 11, 36, 43, 48 e 49. Com 6 acertos, não houve ganhador. 54 apostas fizeram 5 acertos e estão levando R$ 34.793. Quem fez 4 acertos está embolsando R$ 1.111. Estimativa de prêmio do próximo concurso amanhã é de R$ 76 milhões. Quina Concurso 7.112, números sorteados 24, 27, 54, 61 e 66. Com 5 acertos, não houve ganhador. 64 apostas fizeram 4 acertos, estão levando R$ 10.521. Há prêmios menores para 3 e 2 acertos. Estimativa de prêmio do próximo concurso hoje é de R$ 20 milhões. Time Mania Concurso 2.439, números sorteados 1, 18, 38, 50. 53, 54, 57. Time do coração, o Altos do Piauí. Com 7 acertos, não houve ganhador. 2 apostas, São João dos Patos, Maranhão, Pelotas, Rio Grande do Sul. Fizeram 6 acertos e estão levando R$ 66.530. Há prêmios menores para 5, 4 e 3 acertos. Estimativa de prêmio do próximo concurso amanhã é de R$ 13 milhões. Dia de sorte, concurso 1.292, números sorteados 1, 6, 9, 11, 12, 22 e 26. Mês da sorte, maio. Com 7 acertos, não houve ganhador. 18 apostas fizeram 6 acertos e estão levando R$ 4.195. Há prêmios menores para 5 e 4 acertos. Estimativa de prêmio do próximo concurso hoje é de R$ 400 mil. A seguir no Grande Jornal, as últimas informações da área de segurança pública. Tem também o comentário econômico de Rafael Ramalho, meio-dia e 53, empresa.

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9: Meio-dia 58.
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9: Mercado agrícola, valores sugeridos pela Copérdia para a região de Joaçaba. O quilo do sino vivo está R$ 4,65, mais a tipificação na carcaça. Sacas de 60 quilos, o milho R$ 63,00, soja R$ 140,00, o trigo PH R$ 79,00. Vamos agora ao comentário econômico de Rafael Ramalho.
16: Índice Bovespa amanhece o dia em queda nesta quarta-feira, recuando cerca de 0,4% e negociando na região dos 186 mil pontos. O dólar volta a subir depois de alguns dias de queda, com alta de aproximadamente 0,4%, negociando perto de R$ 5,11. Já o Bitcoin avança e segue na região dos 79 mil dólares. A pressão sobre a bolsa vem principalmente do cenário externo. O petróleo Brent voltou a superar os 100 dólares por barril, com a nova escalada dos conflitos no Oriente Médio. E o petróleo mais caro reacende uma preocupação importante da inflação. Nos Estados Unidos, esse risco ganha ainda mais peso, porque o mercado de trabalho veio forte na semana passada. Com a inflação pressionada e emprego ainda aquecido, cresce a possibilidade do Banco Central americano manter os juros elevados ou até subir novamente as taxas de juros. E juros mais altos nos Estados Unidos costumam tirar apetite dos investidores para mercados emergentes como o Brasil. Por aqui, Brasília também segue no radar, principalmente pela crise envolvendo o Supremo Tribunal Federal e pelos possíveis reflexos sobre o cenário eleitoral. Mas, apesar da queda de hoje, o fluxo estrangeiro continua sendo um ponto positivo. Somente em setembro, até o dia 4, a entrada líquida de capital estrangeiro para nossa bolsa soma 5,3 bilhões. E a Petrobras e Vale ajudam a limitar uma queda maior do Bovespa nesta manhã, justamente apoiadas pela alta do petróleo e das commodities. Da Alta Vista Investimentos, Rafael Ramalho.
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9: 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As informações da segurança pública, repórter Orly Ricardo. Boa tarde, Orly.
18: Olá, boa tarde. A Polícia Militar prendeu na tarde de ontem 4 homens que poderiam estar envolvidos no roubo a um supermercado de Caçador ocorrido no mesmo dia na Avenida Engenheiro Lourenço Faoro, próximo ao elevado. No local do crime, os policiais apuraram que um homem portando arma de fogo rendeu funcionários na área administrativa do supermercado, exigiu a entrega dos valores do cofre e fugiu em uma motocicleta de cor vermelha. Durante a fuga, o autor perdeu o capacete nas dependências do estabelecimento, objeto que foi recolhido pela Polícia Científica para perícia. De imediato, as equipes policiais iniciaram buscas e fecharam o cerco na região. A motocicleta utilizada no crime foi localizada abandonada na rua Curitiba. A partir de levantamentos de informações e cruzamentos de dados sobre a logística utilizada pelos suspeitos, os policiais identificaram a cadeia de envolvidos que auxiliaram na fuga e na troca de veículos. Em diligências continuadas, a Polícia Militar localizou os suspeitos e realizou buscas em uma residência situada no bairro Aeroporto, onde foram apreendidos os seguintes itens: quase R$ 10 mil em espécie, acompanhados de comprovantes de sangria do caixa do supermercado vitimado, quase 7 quilos de maconha, 267 comprimidos de êxtase, uma tornozeleira eletrônica rompida pertencente ao autor principal do roubo, aparelhos celulares e documentos diversos. Ao todo, 4 homens foram presos e conduzidos à delegacia de polícia civil, juntamente com o dinheiro recuperado e os entorpecentes apreendidos e os veículos recolhidos. 2 deles foram ouvidos e liberados. Outros 2 foram encaminhados ao Presídio Regional de Caçador. Uma moradora entregou dois tabletes de maconha na noite de segunda-feira na unidade operacional da Polícia Rodoviária Federal, localizado no quilômetro 391 da BR-282, em Joaçaba. Um dos invólucros estava lacrado e o outro já fracionado, totalizando 1,5 kg de substância. A mulher relatou à equipe policial que o material foi encontrado em um terreno situado em frente à sua residência. Ela destacou que a área registra movimentação constante de pessoas, mas informou não ter presenciado o momento exato em que a droga foi deixada no espaço. Os entorpecentes foram apreendidos pelos agentes rodoviários e encaminhados à Delegacia de Polícia Civil de Joaçaba, que ficará responsável pelas providências cabíveis e pelas investigações sobre o caso. E o passageiro de um Onix da Secretaria de Saúde de Seara morreu em uma colisão frontal com um Volkswagen Gol de Pomerode na tarde de ontem, na BR-470 em Ibirama. O acidente, que ocorreu por volta das 14h50 no quilômetro 123 da rodovia, resultou em 3 pessoas feridas em um incêndio em um dos automóveis. O idoso de 72 anos, identificado como Carmelindo Bedim, viajava no banco traseiro do Onix para tratamento fora de domicílio. Ele chegou a ser socorrido pelo SAMU, mas não resistiu aos ferimentos e foi a óbito no Hospital Regional do Alto Vale, em Rio do Sul. No mesmo veículo estavam um motorista, um servidor municipal de 58 anos, que sofreu lesões graves e foi levado ao Hospital de Ibirama pelos bombeiros voluntários, e o passageiro do banco dianteiro, um homem de 42 anos, que é filho do idoso, socorrido com ferimentos graves por uma unidade de suporte avançado do SAMU e também encaminhado ao Hospital Regional. O Gol era conduzido por uma mulher de 42 anos, que foi retirada do interior do veículo por populares após o automóvel pegar fogo. Ela recebeu o atendimento inicial do SAMU e foi encaminhada ao hospital em estado gravíssimo. A operação de resgate e segurança contou com a atuação integrada dos bombeiros voluntários de Ibirama e Lontras, SAMU de Ibirama e Rio do Sul, Polícia Rodoviária Federal, Polícia Militar e Polícia Científica. Eram estas as informações da área de segurança pública para o Grande Jornal. Mais notícias policiais logo mais, a partir das 18 horas, na edição do Rádio Contato, na Central de Jornalismo, Orly Ricardo.
19: Obrigado, Orly. 1h05, ponto final em mais uma edição do Grande Jornal da Catarinense, Antena 100 FM, que teve a participação dos seguintes profissionais. Reportagens de Cristian Souto, Paulo César, Orly Ricardo, Marcelo Santos. Operador de áudio Eliseu Peluso, apresentação Cristian Souto, redação Orly Ricardo, coordenação de jornalismo de Marcelo Santos e a supervisão de Nelson Paulo. Vem aí, boa tarde, Antena 100, buscas nacionais e internacionais de ótima qualidade e a hora do esporte na Rádio Catarinense, apresentação de Paulo César. Boa tarde.
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4: Olá, boa tarde. Eu sou Fernando Maciel e estou chegando para uma tarde muito agradável com você. Preparamos carinhosamente uma programação com músicas atuais, antigas, enfim, músicas de todos os tempos e algumas notícias que vão te ajudar a ficar bem informado. Com certeza vai ser uma tarde maravilhosa. Vamos começar com essa aqui, ó. Eric Carmen.

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2: 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Boa tarde. The Animals.

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3: 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Boa tarde. The Rollers.

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8: 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Boa tarde. Keen.

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7: Olá, boa tarde para você que está nos acompanhando a partir de agora. Tem música boa ainda até às 18 horas, quando começa o Rádio Contato, um dos programas de rádio mais ouvidos em Santa Catarina.

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2: 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Boa tarde. Kenny Loggins.

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7: 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Para você que não vive sem música, a programação tem que ser boa o tempo todo. Queremos fidelizar a sua audiência. Antena 100, boa tarde. Pink Floyd.

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3: Olá, estamos chegando aqui na Antena 100 nesta tarde de quarta-feira com informações para você, ouvinte. E começamos falando que a OAB do Distrito Federal defende a abertura de processos de impeachment contra os ministros Alexandre de Moraes e Dias Toffoli por supostos crimes de responsabilidade. A proposta foi aprovada por maioria e será analisada hoje pelo Conselho Federal da OAB, que reúne a Diretoria Nacional e os presidentes das 27 seccionais. A Ordem dos Advogados do Brasil do Distrito Federal também pede investigação sobre possíveis irregularidades envolvendo autoridades, inclusive integrantes do Judiciário, e defende o arquivamento do inquérito das fake news, com divulgação dos elementos dos autos, respeitados os casos sob sigilo judicial. Motoristas precisam ficar atentos às novas regras de fiscalização contra o uso de drogas ao volante. Uma resolução do CONTRAN regulamenta o uso de aparelhos específicos para detectar substâncias psicoativas durante abordagens de trânsito. O resultado positivo pode gerar multa gravíssima multiplicada por 10, além da suspensão da CNH por 12 meses. A recusa ao teste também é penalizada com multa e suspensão. Em caso de sinais de alteração da capacidade psicomotora, o motorista ainda pode responder por crime de trânsito. O Palmeiras entra em campo hoje, às 19h, pelas quartas de final da Libertadores. No Nubank Park, o Verdão recebe a LDU, do Equador, pelo jogo de ida. A equipe chega pressionada após perder a liderança do Brasileirão para o Flamengo, depois do empate com o Botafogo. Apesar do momento de cobrança, o Palmeiras vem de classificação para a semifinal da Copa do Brasil e agora busca abrir vantagem na Libertadores. 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
2: 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Matty West.

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7: Uma ótima tarde. 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Kansas.

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6: 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Boa tarde. Delta Goodren.

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10: 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Boa tarde, John Rivers.

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4: 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Boa tarde. Aba.

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11: 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Boa tarde. YouTube.

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13: 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Toto.

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12: 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Tina Turner.

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12: 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James Blunt.

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10: 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Michael Jackson.

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1: Olá, boa tarde. 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Hello?

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12: 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As crianças adoram na salada ou no assado com um pouco de queijo e manjericão.
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13: 18 horas, 1 minuto. Amigos e amigas, obrigado. Vamos juntos a partir de agora para mais uma edição do Rádio Contato. Hoje é quarta-feira, 9/9/2026. Muita notícia, muita informação, comentários no Rádio Contato a partir de agora. PC, bem-vindo. Boa noite para você.
14: Boa noite, Amarildo Monteiro. Boa noite para quem nos acompanha através das rádios Catarinense FM, Antena 100, na nossa live no facebook.com/Rádio Catarinense FM. Olha, o A gente até já falou sobre isso, né? Mas é importante sempre relembrar que a Polícia Rodoviária Federal está usando drones, né? Uma espécie de binóculo moderno para flagrar os motoristas. E o Irã anunciou que vai criar uma nova zona marítima restrita fora do Estreito de Hormuz.
13: Meu Deus, a coisa sempre que se complicando mais. Nelson, bem-vindo. Boa noite, Nelson.
15: Boa noite, Amarildo. Boa noite para quem está nos acompanhando. O tempo está fechando. Estamos em setembro. Não sei não, cara. Não quero provocar, né, mexer com quem está quieto. Mas o Super El Niño já não deveria ter começado pelos anúncios.
14: A partir de
15: pelos
14: agora.
15: Pelos alertas que foram realizados, né? Estaria certo o professor Molin que nós não teremos o Super El Niño, poderemos não ter. Meus amigos, não podemos deixar de falar da vergonheira do Supremo Tribunal Federal. Não é de agora que eles estão julgando a justiça. Aquela imagem, né, de respeito da justiça brasileira no lixo e está cada vez pior. Eu estava vendo agora a doação de empresas, de pessoas físicas para candidatos. O que que leva o empresário de Passo Fundo a doar R$500 mil para cada um dos principais concorrentes à presidência da República? E um vídeo que está viralizando aí está levantando mais uma outra questão nesse mundo xarope que nós estamos vivendo. Deixar de convidar um amigo do grupo para a sua festa de aniversário é praticar o bullying com essa pessoa?
13: Para pensar, Dalceu Martins está na central de áudio da Catarinense e o Rádio Contato já está no ar para todos vocês.
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13: São 6:04. Joaçaba, nossa cidade, está ganhando um percurso voltado à peregrinação e ao turismo religioso, né? Algumas pessoas já comentaram. É a Rota Caminho Santos, dedicado a quem? Ao nosso futuro santo, ou para nós já santo Frei Bruno, que vai ser inaugurada no dia 20 de setembro agora, com uma peregrinação que é mais ou menos em torno de 15 quilômetros entre a comunidade de Nova Petrópolis, dois importantes pontos relacionados à devoção de Frei Bruno, ao monumento Frei Bruno e ao Santuário Catedral Santa Terezinha do Menino Jesus. Três pontos: Nova Petrópolis, monumento e Santuário Catedral Santa Terezinha, né? Então, a peregrinação inaugural será o primeiro momento, a primeira oportunidade para os participantes percorrerem oficialmente este trajeto que não tem nada a ver com a Romaria que acontece todo ano.
14: E acho que isso aí é o ponto mais interessante, né? Desse programa Caminhos dos Santos, é que Joaçaba perceber, né, que o turismo, ele não se constrói apenas criando atrações novas, né? Às vezes é preciso organizar, valorizar aquilo que já temos aqui, né, para oferecer. E o Frei Bruno tem essa ligação histórica, essa ligação afetiva, né, muito forte aqui com a nossa região. E eu acho que transformar isso aí num legado, esse legado, né, numa rota, com certeza pode trazer gente, movimentar as comunidades do interior também, né, e gerar uma atividade econômica, né?
13: Com certeza.
15: Falar nisso, tem muita gente que defende, né, a ampliação de horário, de dias. A ideia seria transformar a Romaria do Frei Bruno em uma programação de 2 dias, sábado e domingo. O que vocês acham disso? Acho que a própria igreja já falou sobre isso, né? Já foi questionada do porquê não.
14: Eu lembro que uma vez, ou acho que num ano, eles tentaram fazer alguma coisa um sábado, né? Lembra que eles fizeram uma atividade meio festiva e tal, né? Mas eu acho que não vingou, não.
15: Lá, de repente, no sábado, uma romaria luminosa até o monumento do Frei Bruno, e no domingo, aquela tradicional que acontece, sábado, algumas missas durante o dia. O pessoal do comércio iria gostar, principalmente quem trabalha no segmento hoteleiro, restaurantes, postos de gasolina.
14: Mas aí teria que ter uma atração que motivasse, né, vir os romeiros de antes, né?
15: Sim, a programação religiosa mais extensa, né? Uhum. Não sei, eu sou muito leigo na coisa. Apenas estou levantando, pegando o gancho que vocês deixaram aí.
13: Dom Mário,
15: já que nós estamos apostando e investindo e fomentando, querendo fomentar grandes eventos, né, fomentar o Caminho dos Santos aí, por exemplo, né, seria uma ideia para ser discutida com quem manda, com quem está dentro da coisa, que é a Igreja Católica, né?
17: Boa.
15: E aí, Ti, o que vocês estão achando da fumaceira que acontece lá em Brasília, no órgão que era o principal respeitado do Brasil e que hoje é menos respeitado do que qualquer um que você coloque aí, em virtude do comportamento dos ministros, né? Eu não sei não, rapaz, mas isso está provocando uma instabilidade meio geral, né? Já se diz que a ação de ministro tem alguma coisa a ver com a política, o que não deveria ter, mas historicamente a gente tem visto que tem, sim. Ministro tem lado político também. Lamentável, porque fica uma suspeição meio geral sobre essas autoridades que até tempos atrás eram tratadas com muito respeito, né? Se acreditava. Era o último recurso de acusação ou de defesa em algum processo, né? Hoje, eu não sei se as pessoas acreditam tanto assim que haverá justiça mandando algum processo, recorrendo algum processo ao Supremo Tribunal Federal.
17: Mas uma notícia que chega agora e que dá uma reviravolta, né? Presidente do Supremo Tribunal Federal, o ministro Fachin, suspende decisões de Dino e Mendonça sobre o diretor da Polícia Federal e tira de Moraes o inquérito das fake news. Com essa manobra, o que ele quer fazer? Quer assumir a relatoria das fake news para estabelecer a segurança jurídica, né, para não haver nenhum problema aí, e deixa o cara que está investigando a fundo os problemas que estão acontecendo em nível de Brasil, no lugar dele na Polícia Federal. Eu acho que a Polícia Federal é um órgão à parte, né? Ninguém tem que botar o dedinho lá, penso eu.
14: Mas a indicação Supremo, não é política? A indicação não é política do
15: comandante? É. Mas assim, tem que ter um órgão supremo, né? Tem que ter um Supremo Tribunal Federal, só que totalmente isento. Uma coisa que eu sou contra, eu acho que todo mundo é contra, aquelas decisões mono, né? Autodecisão.
14: As monocráticas, né?
17: Tem que ser um plenário.
15: O ministro determina que o fulano de tal lá deve ser solto. Eu acho que toda decisão deveria ir para o plenário. Votação. Justificativa.
14: E é isso que o Fachin está determinando hoje, que vá para a decisão para o plenário, né?
17: Uhum. Isso que ele restaurou.
15: Pô, teve ministro. Quem foi? Foi o Xandão, não foi? Foi o Moraes, que anulou
14: O Flávio Dino?
15: Anulou a sentença do Lula.
14: Ah, sim.
15: Foi o Moraes, né?
17: Foi o tribunal, né?
15: Quer dizer, o cara foi julgado em duas instâncias e ele encaminhou. Aí teve um outro lá, não sei quem foi, que perdoou a multa que tinha sido imposta àqueles irmãos lá, aquelas grandes empresas, em virtude da corrupção. Cara, eu decido. Sei lá, rapaz, acho que a coisa devia ter mais respeito e mais credibilidade se partindo para decisão única e exclusivamente no plenário.
17: Ou das turmas, né? Que o tribunal é dividido em turmas, né? A primeira e a segunda turma. Mas nunca de maneira monocrática.
14: Nunca eu, né? Nunca eu. Só vamos fazer uma correção aí. Quem anulou, né, as sentenças do Lula foi o Fachin, tá? Ministro Edson Fachin.
15: Foi o Fachin?
14: É, que, em 8 de março.
15: Ele anulou, ele sozinho anulou.
14: Ele anulou todas as condenações da Justiça Federal do Paraná, o ex-presidente Luiz Inácio, na Operação Lava Jato.
15: Então aí abre espaço para dúvidas, né? Será que não rolou alguma coisa diferente? Não deixa de ser, infelizmente, uma vergonha, uma instabilidade que a gente vive, que acaba, de qualquer jeito, desestabilizando as próprias eleições, né? O que que nós teremos pela frente?
17: Temos uma crise no Supremo, né?
15: Cara, vocês tomam suplemento alimentar, vocês tomam essas coisas chamadas, como é que é o whey da vida aí?
17: Tomo arroz e feijão.
15: É um belo suplemento.
17: Esse é bom.
15: Quem visa, é outra coisa que eu não entendo, né, no Brasil. Os caras fazem produtos e pegam lá, claro, a autorização para a produção, e a fiscalização depois fica para quando acontecer algum incidente, alguma coisa, né? Agora a Anvisa, que tem sistematicamente tirado produtos das prateleiras, mandou retirar do mercado o Whey, 4 suplementos para idosos e outros 3 produtos que devem ser interrompidos imediatamente a utilização depois do alerta de risco. Eu não consegui ver quais os produtos, mas quem estiver tomando aí, por gentileza, pesquisa na internet, que é fácil de achar. Como é que os caras podem colocar no mercado? Depois é autorizada uma fórmula, depois eles mudam a fórmula.
18: Uhum.
15: E oferece risco à saúde da população, querendo apenas e unicamente melhorar, certamente, né, a sua rentabilidade, né?
18: Se eu estava lendo uma matéria sobre o Whey, né? A composição deles, que é a base do pó de leite, estava em falta aqui no Brasil. Há um consumismo no Brasil tão elevado, mas tão elevado, que o Brasil tem que importar, uhum, para poder dar conta do que é consumido dentro do Brasil somente. Né,
15: e tem o modismo, tem muita gente que toma sem indicação médica, uhum, né?
18: Nem sabe por quê.
15: Às vezes nem precisa, mas é moda.
14: Esse suplemento virou, como vocês dizem, produto de consumo em massa aqui no Brasil, né? E quem compra precisa ter garantia que aquilo que está no rótulo, né, continua valendo até o último dia de validade. Então essa fiscalização é necessária, né? E fica também esse alerta. Suplemento não deve ser escolhido só pelo preço. Sabe que pela internet, né, a quantidade de whey que são vendidos falsos também, que é uma grandeza, né?
15: Vocês já se sentiram no bullying por serem preteridos de alguma coisa, né? Na adolescência de vocês, na infância.
14: Certeza.
15: Não escalado para jogar no time, fica lá no banco, na reserva, termina o jogo, não te chamaram, não deram uma chance.
18: É
15: bullying isso.
14: É bullying.
15: Uma vez acontecia isso abertamente e ninguém choramingava, né? Claro, a gente ficava triste, até chorava, né? Ficava bravo, ficava chateado. Vou mais, não volto mais. Mas no outro dia tu tava lá de novo.
18: Acho que era uma outra geração.
15: E agora estão querendo judicializar um caso onde uma adolescente de 15 anos de idade não foi convidada, foi a única da turma que não foi convidada para o aniversário, não, uma menina, não foi convidada para o aniversário de 15 anos de uma colega. E aí?
18: Eu acho que...
15: acusar a festeira lá, a promotora do evento, de tá praticando um bullying, por deixar apenas uma amiga fora.
14: Agora, isso aí tem um impacto, né? Na criança, é devastador, sabe?
18: Dois lados para analisar, né?
14: Exatamente, tem um impacto devastador. Não sei se é caso para judicialização, né?
18: Para esse lado.
14: Né? Mas que causa um impacto.
15: Se tu sofre um bullying, tu tem direito de abrir um processo.
18: Claro.
15: E pedir reparação por danos morais.
14: Mas eu acho que tem uma questão aí, né, que deve ser vista também. Você falou em dois lados. E o outro lado, Amarildo, eu acho que é como que nós estamos ensinando os adolescentes a lidar tanto com a exclusão quanto com a liberdade de escolher as suas próprias relações. Acho que aí também é uma questão que tem que ser, né? Porque, e é isso, hoje o adolescente é difícil levar um não, né? Ser excluído. Eles não têm essa questão de estar lidando com isso. Eu acho que é um papel dos pais ensinar isso também, né?
15: É verdade. Isso tem que nascer desde pequeno, né? Porque assim, ó, tem muitas crianças, né, que brigam, adolescente que... aquela briguinha de amigo, né? Aí no outro dia já não convida para não sei o quê, e aí a não convidada se sente prejudicada, se sente excluída. Dali dois dias já faz amizade, volta tudo ao normal. Eu acho que está se alimentando muito essa fantasia do bullying, né? Está se dando muito valor para ele. Tem que dar uma peneirada aí, né? Tipo, isso aqui não pode ser bullying. Se eu não convido alguém do meu círculo para ir na minha casa, na minha festa, eu tenho algum motivo. Ou a turma já está grande demais, eu vou levar os principais, aqueles que eu acho que são mais prioritários, porque existe uma prioridade, né, de amizade. Você tem espaço limitado na tua casa, você... Enfim. Aí tu falou tudo. Os pais têm que começar desde pequena a fazer essa
18: preparação.
15: Essa preparação da criança, que em algum momento ela vai ser rejeitada por uma situação.
14: Porque, por exemplo, se vai judicializar, né? Tudo bem, a justiça pode até reparar um direito violado, mas a justiça não vai obrigar a amizade, não vai obrigar o afeto das outras pessoas, o pertencimento, a justiça não vai fazer isso. É uma coisa que é do dia a dia.
18: O mal provocado pelo não, né?
19: Qual é o valor, vamos virar a página, qual é o valor do fundão e o fundo partidário? 6, 7 bilhões de reais, né?
18: Quase 6 bilhões de reais. Podemos confirmar isso
19: rapidinho. Dá uma olhadinha, eu acho que houve um reajuste da eleição passada para essa. E eu quero levantar esse assunto para deixar no ar uma pergunta. Por que que as empresas têm que doar? Tem não. Se sentem à vontade para doar. E os políticos mordem. Tem político que morde as empresas, sim, para arrumar um dinheirinho para a campanha. Isso não é alimentar a corrupção, hein? Uma empresa aqui de Passo Fundo, que trabalha com biodiesel, proprietário doou 500 mil reais para o Lula e 500 mil reais para o Flávio. Mas ele não tem partido, ele não tem lado. Ele quer estar de bem com quem ganhar as eleições. Por quê?
14: Seis bilhões pode chegar, 5 bilhões, mas pode chegar a 6, porque nós temos o fundo eleitoral e o fundo partidário, né? Então, fundão eleitoral é quase 5 bilhões.
19: Sabe, eu estava lendo esses dias, o Jorginho Melo ganhou pelo fundão aí, foi repassado, o partido repassou para ele 10 milhões e o João Rodrigues também 10 milhões, e uns quebrados aí. Mas tem as doações de pessoa física, tem doações de empresas também que podem ser feitas. Cara, com 10 milhões não dá para fazer uma bela uma campanha política, sendo que a divulgação no rádio, na televisão é de graça, é só pagar as produções. Apenas um exemplo, até para as pessoas terem uma noção, tem candidato a deputado que não viu um centavo, tem candidato a deputado que viu 500 pila e tá pé da cara.
14: Então reclamando nas redes sociais.
19: Estão reclamando.
14: Só foi uma merreca.
19: É. Qual é a sistemática da divisão disso, mas principalmente por que que empresário pode fazer doação? Isso não é alimentar a corrupção, porque depois o cara que doou para os dois lados, qual é a intenção dele?
18: Ficar de bem com os dois lados, né?
19: Ficar de bem com os dois lados para depois ter acesso livre
18: a alguma coisa,
19: a quem for o presidente. Tipo, carimbado, eu doei. Não sei, rapaz, não quero fazer nenhuma acusação, mas é estranho porque que uma empresa aqui de Passo Fundo doou 500 mil reais para cada um dos dois favoritos aí a ganhar a presidência da República.
14: Não acredito que seja porque ele é bom samaritano, né?
18: Como é que chama aquele pessoal que fala, os lobistas, né? Esse é um lobista empresarial, na cara dura. Que coisa.
19: Tá, tem empresas também que foram beneficiadas aí Brasil afora com alguma obra que agora estão restituindo. Né? Digamos assim, a boa vontade da presidência de fazer a obra do presidente, do encaminhamento para beneficiar um asfalto que passa na sua propriedade. Sei lá, rapaz, tem tanta coisa nessa política suja. E a gente não pode duvidar de nada e não se faz ideia da dimensão, da amplitude deste lamaçal. Claro que tem gente boa, tem gente honesta, tem gente que sequer pega o dinheiro do fundão, tem candidato que não quer saber do dinheiro do fundão. Só que eu fico
14: tem candidato cabreiro, que só é candidato pelo dinheiro do fundão.
19: Eu fico cabreiro do porquê que empresa, né? Devia ser proibido, mano. Proíbe empresa de fazer doação. Ponto.
18: Pra gente refletir nesse anoitecer, né? Oito horas, 21 minutos. O Rádio Contato volta já.
19: Essa acusação aí é por uma partezinha só, né?
18: É isso. A gente volta já.
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10: Oito horas 26 minutos, esse é o Rádio Contato, as notícias, as informações do dia em destaque para você com opinião. E aí, Uli Ricardo, bem-vindo, boa noite para ti.
11: Olá, boa noite para você também, Amarildo, para todos que nos acompanham. Marildo, o EMOSC ele está alertando novamente para a redução nos estoques de sangue das tipagens O negativo e O positivo, aqui no estado de Santa Catarina. Conforme o painel de acompanhamento disponibilizado pelo órgão, os dois tipos aparecem classificados na cor laranja, que indica nível de alerta no abastecimento e a necessidade de reposição dos estoques. Atualmente, apenas as tipagens A negativo, B negativo, B positivo, AB negativo e AB positivo aparecem em nível considerado adequado. Os demais tipos sanguíneos estão classificados como estáveis. A situação dos estoques reforça a importância da doação voluntária, especialmente para a manutenção do atendimento em hospitais. O sangue O negativo é considerado doador universal para transfusões de hemácias e pode ser utilizado em pacientes de diferentes tipos sanguíneos, sendo especialmente importante em situações de emergência. Já o sangue O positivo pode ser transfundido em pacientes com os tipos O positivo, A positivo, B positivo e AB positivo.
10: Sempre tem algum especial que precisa mais, né? Mas não importa, você que quer ajudar a salvar vidas, vá ao Hemosc e doe, né? Independente do tipo de sangue, né? Eu acho que a gente deve ter essa cultura de todo período ser doador regular do Hemosc, porque eu acho que isso é de um altruísmo sem precedentes, né?
12: Isso é um ponto importante, né? Às vezes a gente só lembra, né? Só costuma lembrar de doar quando aparece a campanha ou a própria rádio que volta e meia traz esses, né, essas solicitações aí por parte do Hemosc, né? Só que o Hemosc precisa de doadores o tempo todo, todos os dias, né? Afinal, quer dizer, acidente não marca hora, né? Cirurgia não pode ficar esperando, né? E pacientes em tratamento continuam precisando de sangue, então é importante isso mesmo. Então a grande mudança que a gente precisa fazer é transformar a doação em um hábito, né? Um hábito, porque hoje você doa para alguém que nem conhece, né? Mas amanhã, quem sabe, né, pode precisar de alguém aí da nossa própria família, né?
10: É verdade, é isto aí.
12: Deixa eu trazer aqui, Amarildo, a Polícia Rodoviária Federal, acho que já foi, né, bastante colocado aqui, mas é importante também reforçar que está usando drones aí, é uma espécie de um binóculo moderno para reforçar a fiscalização nas rodovias federais em Santa Catarina.
10: Olhar no céu, né, PC?
12: Exato, exatamente. A tecnologia começou a ser utilizada ainda em 2024 na Via Expressa, na Grande Florianópolis, e já chegou a trechos da BR-101 e regiões como Chapecó, Joinville. Os equipamentos operam normalmente entre 10 e 20 metros de altura, possuem câmeras com zoom de até 7 vezes, isso permite aos policiais identificar comportamentos difíceis de serem percebidos do chão, principalmente motoristas usando celular, pessoas sem cinto de segurança e outras condutas de risco. Um outro ponto importante é que o drone não multa automaticamente, né? Ele funciona como uma ferramenta de observação. O policial acompanha as imagens e, ao constatar uma irregularidade, repassa informação para as equipes posicionadas na rodovia, que pode realizar a abordagem e registrar aí a infração. Por isso, a PRF também não consegue informar quantas multas foram aplicadas exclusivamente com o auxílio dos drones, né? Já que o sistema registra a infração constatada pelo agente sem separar se houve ou não apoio da fiscalização aérea. Lembrando que a PRE também está utilizando, né, essa ferramenta aí, os drones. Inclusive aqui na nossa região já tivemos motoristas autuados por ultrapassagem, né, em local proibido, que foram flagrados pelos drones.
10: Uhum. E a gente, hein, Orly, só um instante, por favor, só para acrescentar. Vocês notaram que nesse feriadão, quantas multas foram aplicadas por excesso de velocidade?
11: A Polícia Rodoviária Federal estava bem atuante, né? Bem aí fazendo o trabalho dela, obviamente, né? O condutor que leva as coisas certinhas não tem o que se preocupar, né? Uhum. Mas até é curioso agora a questão do drone, fica mais difícil também para os condutores alertarem os demais quando tem alguma blitz, quando tem alguma checagem da Polícia Rodoviária Federal. Lembrando que, às vezes, é de desconhecimento popular, mas piscar o farol alto para alertar outros motoristas sobre uma blitz é considerado infração de trânsito. Além disso, autoridades e especialistas apontam que divulgar a localização de operações policiais em redes sociais ou aplicativos pode ser enquadrado como crime contra a segurança pública. Então, você piscar o farol alto, usar o facho alto de luz de forma intermitente para advertir o condutor, constitui uma infração prevista no Código de Trânsito Brasileiro, gerando multa. Só para o pessoal entender.
12: Inclusive, essa questão dos grupos de avisar blitz, inclusive na área urbana também, né? Não só nas rodovias, né? Avisar blitz aqui, por exemplo, da Polícia Militar, né? Ah, tem blitz na 15, eu acho que isso aí também, eu acho que é uma infração, né?
11: Exatamente. Não pode. Se as autoridades, né, chegarem a esse conhecimento, a pessoa vai arcar com as consequências.
10: Isto aí. 6h32, o Rádio Contato volta a seguir.
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10: São 18h36. Estamos de volta com o Rádio Contato, né, gente? E olha, quando a chuva começa, o vento aumenta e o celular recebe um alerta da Defesa Civil, saber o que fazer pode ser tão importante quanto receber a informação que Santa Catarina pode ter tempestades mais, digamos, complicadas, chuvas de granizo e tal. A orientação da Defesa Civil nesses casos é que cada pessoa conheça os riscos onde mora, onde vive, tenha um plano para situações de emergência e acompanhe os canais oficiais de informação. São medidas simples que podem ajudar a reduzir danos e principalmente salvar vidas na hora do aperto, né? Normalmente as pessoas têm, né, o conhecimento de onde deve ficar, até onde a água chega, se tem problema no barranco, né? As pessoas estão muito ligadas nisso, o que é bom também.
12: E foi um avanço importante, né, Marido? Um avanço extremamente importante, principalmente aqui para para o nosso estado de Santa Catarina, onde a gente convive aí frequentemente com temporais, enchentes, enxurradas, deslizamentos, né? E aí aquele recado que chega no celular não é, né, como você falou, não é para assustar, né? É para chamar atenção quando existe aí uma situação realmente séria, né? E o mais importante é justamente isso, a população criar essa cultura de prevenção, né? Receber um alerta da Defesa Civil, leia, veja qual é o risco, qual é a orientação que é encaminhada. Muitas vezes, alguns minutos de antecedência são suficientes aí para tirar uma pessoa de uma área perigosa, né? E no limite, com certeza, pode salvar uma vida.
11: Marido, deixa eu trazer um caso bem inusitado que ocorreu lá no Nordeste brasileiro. Um servidor de 26 anos foi condenado por fraude após amputar o próprio pé direito e tentar receber cerca de 1,5 milhão em indenizações de seguros. O caso ocorreu na Bahia e veio à tona após o trânsito em julgado da condenação e o início do cumprimento da pena neste ano. O servidor havia contratado 4 seguros entre junho e julho de 2019, junto às seguradoras diferentes. As apólices previam somadas uma indenização de até R$1,5 milhão de reais. Pouco mais de 6 semanas depois das contratações, ele teve o pé direito amputado e acionou as seguradoras para pedir o pagamento dos valores. Na época, afirmou que havia sido sequestrado, assaltado e mutilado por criminosos desconhecidos. O processo foi parar na justiça, que analisou laudos periciais, documentos das seguradoras, relatórios médicos, apólices e depoimentos colhidos na investigação e na instrução processual. No voto que prevaleceu no julgamento, o desembargador considerou comprovadas a materialidade e autoria de fraude. Então, o homem não encontrou os criminosos, ficou sem dinheiro da indenização e também sem o pé direito.
10: Que barbaridade!
12: O que as pessoas fazem em busca do dinheiro, né?
10: Que barbaridade! Não tem limite mais as coisas, não, né, Orly? Por favor.
11: Olha, dá na cabeça de um rapaz
10: desse? Rodada de negócios para mulheres, gente, está acontecendo. Isso é bem legal. O ambiente de negócios do Meio Oeste Catarinense ganha importante estímulo voltado à liderança feminina. No dia 15 de setembro, próxima terça-feira, a partir das 7 da noite, o Polo Inovale será o ponto de encontro da rodada de negócios para mulheres. Uma iniciativa realizada pelo Núcleo da Mulher Empresária da Associação Comercial e Industrial do Oeste Catarinense, ASIOC, em parceria com o SEBRAE. Coisa se multiplicando, né? E para o bem, agora é a vez da mulher. Que bacana.
12: Isso aí, importante. Valorização, né? E o empreendedorismo se faz justamente assim, né? Criando, fazendo networking, criando conexões, né? Muitas vezes aí uma pequena empresária, né? Tem um produto bom, presta um excelente serviço, mas ainda está restrita aquela pequena redezinha ali de contatos, né? Então, uma rodada como essa vai fazer o quê? Colocar mulheres, né, de diferentes negócios frente a frente, e daí pode surgir clientes, pode surgir fornecedores e parcerias, né? E outro ponto que é importante também, que você pontuou, que é fortalecer aí o empreendedorismo feminino, né? Não apenas no discurso, mas fazer ele acontecer na prática, né?
10: É verdade. 18h41, Rádio Contato. Daqui a pouquinho tem mais notícias e mais informações para você.
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1: Às 8h45, esse é o Rádio Contato desta quarta-feira. Já obrigado sempre pelo carinho e pela região, pela audiência, perdão. Mas falando em região, emendando aqui no tema, a fiscalização está bem acentuada da Polícia Ambiental. E precisa, né? A gente sabe que há desmatamento na região e o pessoal precisa dizer, né? Precisa denunciar, principalmente quando envolve araucárias, né? Que são árvores que demoram tanto para crescer e têm uma importância muito grande para a Mata Atlântica. Então, é fundamental que haja essa fiscalização das autoridades, mas é importante que o pessoal denuncie também, né? Acho que ninguém está acima da lei. E sabe como é que é? Desmatar onde não pode, isso gera multas muito fortes, eu diria, né?
2: É, essa aí de Videira, que eu acho que você deve estar reportando, né?
1: Como exemplo, exatamente.
2: É, 15 araucárias e as multas podem chegar a R$28.500. Acho que é pouco.
1: Eu também acho pouco, né? Para 15 araucárias, acho pouco.
2: O impacto que isso causa no ambiente, né?
3: Marildo, por falar em multas, em denúncias, enfim, aqui no estado, o estado de Santa Catarina já soma 10 denúncias de assédio eleitoral de empregadores relacionados a candidatos e disputas das eleições deste ano. Os casos estão em investigação, em fase de inquérito no Ministério Público do Trabalho, aqui de Santa Catarina. Caso as apurações verifiquem indícios de abuso na conduta das empresas, o órgão pode propor adequações ou reparações por meio de termos de ajuste de conduta, ou abrir ação civil pública para aprofundar os fatos denunciados e propor punições às empresas. Entre as denúncias já registradas neste ano, 4 se concentram em Florianópolis, na capital do estado, enquanto 2 casos ocorreram em Lages. Os outros episódios relatados se deram em 4 municípios diferentes, sendo eles Indaial, Itajaí, Joinville e Laguna. Então estão na fase de investigação as denúncias de assédio eleitoral aqui em Santa Catarina.
2: Agora, para falar em eleição, chamou a atenção aí a declaração do presidente da Aurora, né? O senhor Neivor Canton, ele que fez uma cobrança pública aí para que o Grande Oeste de Santa Catarina entre efetivamente aí no centro das discussões eleitorais deste ano, né? E a tese dele é que a região possui enorme importância econômica, especialmente aí pela força da agroindústria, né? Mas continua enfrentando gargalos históricos aí de infraestrutura. Ele enumerou aí problemas bastante concretos, deficiência nas rodovias, fornecimento de energia e água, disponibilidade de gás industrial, conectividade, estrutura aeroportuária, ausência de um sistema ferroviário integrado. Mas o ponto, né, politicamente mais forte veio depois, né? Ele defendeu que a eleição de 2026 seja usada para transformar reivindicações antigas em compromissos verificáveis, ou seja, né, o presidente Canton, ele quer que os candidatos ao governo e também ao legislativo parem de apresentar apenas declarações genéricas de apoio ao Oeste, né, e digam efetivamente e objetivamente o que pretende fazer, né, quais serão as obras prioritárias, de onde sairá dinheiro, né, como pretendem articular aí os governos federal, estadual, municípios e a própria iniciativa, né, privada, né. Então ele falou isso, né, que o Oeste não precisa de promessas genéricas, precisa de uma agenda de Estado, né, continuada de um governo para outro, né. Então o que ele está fazendo na prática? Ele está antecipando esse debate eleitoral, né, antes que a campanha avance. Já está aí, nós estamos a menos de um mês, né, do pleito eleitoral, mas ele está colocando essa pauta aí sobre a mesa, né, e buscando estabelecer critérios pelos quais os candidatos poderão ser cobrados. Então, a mensagem que ele passa é essa, né? Não basta reconhecer que o Oeste produz, exporta, que gera empregos e movimenta a economia catarinense se a infraestrutura não acompanha esse desenvolvimento. Então, chamou atenção essa manifestação dele, né? Merece atenção, porque não é simplesmente mais uma cobrança aí por uma estrada ou por uma obra específica, né? Ele está cobrando aí uma mudança na relação do Oeste com a política nesse ano.
1: Muito bem, começou na Câmara de Vereadores a sessão da votação da CPI, né? Só para lembrar o ouvinte, o vereador não pode colocar emendas, é sim ou não, né? Simples assim. Vamos ver se a gente tem informações até as 19 horas para pontuar ao nosso ouvinte. 18h49 agora.
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1: E a seleção brasileira foi convocada, né?

0: nova lista de amistosos contra Austrália e Índia. E vem aí uma renovação muito profunda na seleção brasileira. O que vocês acharam, meninos?
1: Olha, analisando superficialmente, são jovens, né? Que estão aí tendo, que vão ter agora a primeira oportunidade. E detalhe, de times assim que não são os gigantes do futebol brasileiro. Se pega uma boa parcela dos convocados, acho que 10 dos convocados jogam aqui no Brasil. Então, Atlético Paranaense teve jogador convocado, Coritiba teve jogador convocado. Acho que é interessante, é válido. Como é início de um ciclo, dá para fazer talvez aquelas apostas, para fazer aquelas experiências que o Ancelotti não teve tempo para fazer ou não quis fazer no início do seu trabalho.
2: Eu acho que dá para a gente pontuar que começou efetivamente o ciclo para 2030, né? Porque foram 26 convocados, 8 estreantes, apenas 9 remanescentes daquele grupo da última Copa, 10 atletas que atuam no futebol brasileiro. Entre as novidades, né? Breno Bidon, né? O Gabriel Bontempo, Mateuzinho, Mauro Júnior, Arthur Dias, Jair, o Pedro Morisco, Otávio. E aí ficaram de fora, né? Os veteranos aí, o Neymar, Casimiro, o Everton também ficaram de fora.

0: estão aqui no país, né?
1: Uhum.
0: Quer dizer, demonstrando que se a galera jogar bem aqui também, tem essa possibilidade de estar na seleção, né?
1: Igual.
0: Motiva, né? Motiva.
1: É, eu acho que o Ancelotti tem o papel de colocar para esses jovens aí a responsabilidade, que é vestir a camisa da seleção, mas ao mesmo tempo, se ele conseguir, é bem verdade, que também tira o peso, né? Porque de repente o cara treme, porque sente aquela pressão da torcida, né? Tem que ser, entrar no campo de futebol e mostrar o melhor que tem, com responsabilidade, é claro, mas com alegria. E dois nomes ali me agradaram, porque ficaram de fora da Copa, por questões de força maior, de contusão. Wesley, o lateral da Roma, e o Estevão, do Chelsea. Então, dois jogadores aí que fizeram muita falta na Copa do Mundo.
0: Agora, eu entendi o que o Amarildo falou também, a questão desse resgate, né, Amarildo? É. O resgate do orgulho, né, do prazer de investir a camisa amarela, né?
2: Não, isso tem que ser resgatado, né, cara? Isso urgentemente, né?
0: É. Lembrando que os primeiros testes serão, então, contra a Austrália, né? Dias 25 e 29 de setembro, e a Índia, no dia 13 de outubro.
2: Muito bem. E eu quero uma outra curiosidade, ver como o futebol brasileiro é algo interessante, né? A final da Série D tem quase 37 mil ingressos vendidos para o jogo Uberlândia e Asa. As entradas se esgotaram. A final da Série D do campeonato. Vê como a torcida é, né, cara? Isso é fantástico. Carga de ingressos foi assim, vendido rapidinho. E lembrando que na partida aí, Uberlândia venceu o Asa por 2-0, né? Então tá um passinho de subir para a Série C.
0: Falando curiosidade, Amarildo, já que você trouxe esse gancho, uma situação curiosa pode atingir três gigantes do futebol brasileiro. Grêmio, Vasco e Santos ainda têm chances de conquistar uma vaga na Libertadores de 2027, está sabendo?
2: Não tô sabendo.
0: Pois é, exatamente. Mas, ao mesmo tempo, claro que eles precisam escapar do rebaixamento do campeonato. O Grêmio está na semifinal da Copa do Brasil contra o Atlético Mineiro, o Vasco enfrenta o Palmeiras na outra semifinal, e além disso, o Vasco e Santos estão nas quartas de final da Copa Sul-Americana. Então, as duas competições podem abrir caminho para a Libertadores. Né?
2: Veja bem a importância.
0: Pela Copa do Brasil, os dois finalistas garantem, né? Garantem vaga. Na Sul-Americana, a classificação é destinada ao campeão, né? Mas tem essa condição, tem que permanecer na Série A.
2: Perfeito. Falando em jogos de ontem, Fluminense tranquilo no Platense, 2-0, ficou barato para o Platense, né? Se o Fluminense tivesse caprichado só um pouquinho, tinha feito uns 10, mais ou menos. E o Boca Juniors venceu o São Paulo lá na Bamboneira.
1: Placar magro, né? O São Paulo vem se reencontrando com o Dorival Júnior, conseguiu finalmente vencer no Brasileiro, já venceu algumas partidas seguidas, né? Somando Sul-Americana e Campeonato Brasileiro, vai se alinhando aos poucos, só que do outro lado tem a tradição do Boca Júnior, que não é aquele Boca Júnior, mas ainda tem o peso da camisa.
2: Em casa, né? Ele jogou muita bola. É. Santa Fé e Vasco 0-0, bom resultado pro Vasco, que jogou fora
1: também
2: de casa.
1: Também perdeu a oportunidade de sair vitorioso, mesmo fora de casa.
2: É verdade.
0: E hoje tem, né? Palmeiras e LDU no Parque Nubank, 19 horas, daqui a pouquinho, às 21h30, tem o Estudiantes e Corinthians, né? Dois brasileiros entrando aí nas quartas de final na mesma noite.
2: Isso aí, esses são dois times de grande torcida e paulistas, né? Na rodada. Vamos ver o que vai dar. Acho que os brasileiros vão se dar bem. Minha opinião. O Orly já me olha assim, né?
1: Outro paulista que entra em campo é o próprio Santos, já mencionado ali pelo PC. Enfrenta o Atlético Mineiro hoje pela Sul-Americana. Então, um jogo aí que vale muito pro Santos, apesar do Santos, em determinado momento da Sul-Americana, ter colocado time reserva, time misto, para focar no Campeonato Brasileiro. Também também estava, aliás, na Copa do Brasil, também poupando alguns jogadores. E agora, né, pensar de repente num título sul-americano seria muito bom pro Santos.
2: Isso aí, valeu a resenha, meninos. Amanhã tem mais, a gente volta já.
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2: Segurança Pública, então, contando pra gente a quarta-feira.
1: Vamos lá, Marildo. Uma escavadeira foi destruída por um incêndio na manhã desta quarta, na SC-150, em Lacerdópolis. O maquinário pegou fogo quando trabalhava em uma obra às margens da rodovia. O corpo de bombeiros foi acionado por volta das 10h50 e encontrou o fogo em desenvolvimento completo na máquina pesada. O combate às chamas durou cerca de 45 minutos, seguido por mais de 45 minutos

0: de trabalho de rescaldo. Foram utilizados 3.800 litros de água e 15 litros de líquido gerador de espuma. Devido ao vazamento de óleo, os bombeiros aplicaram serragem na pista para garantir a segurança do tráfego rodoviário. O operador da escavadeira saiu ileso e permaneceu no local aguardando a chegada de um guincho para remoção do maquinário. Também trago aqui como destaque a Marido Monteiro. O passageiro de um Onix da Secretaria de Saúde de Seara morreu em uma colisão frontal com um Volkswagen Gol de Pomerode na tarde de ontem, na BR-470, em Ibirama. O acidente, que ocorreu por volta das 14h50, resultou em 3 pessoas feridas e incêndio em um dos automóveis. O idoso, de 72 anos, viajava no banco traseiro do Onix para tratamento fora de domicílio. Chegou a ser socorrido pelo SAMU, mas não resistiu aos ferimentos e foi a óbito no Hospital Regional do Alto Vale. No mesmo veículo estava um motorista, um servidor municipal de 58 anos, que sofreu lesões graves e foi levado ao hospital de Ibirama pelos bombeiros voluntários. E o passageiro do banco dianteiro, um homem de 42 anos, que é filho do idoso, socorrido com ferimentos graves por uma unidade de suporte avançado do SAMU, também encaminhado ao hospital regional.
1: Eu também, Uli, me permito um breve comentário nessa questão aí, né? A ambulância e terapia que ainda acontece em nível de estado, né? Isso é muito triste. Um dia talvez a gente não precise mais viajar à capital do estado para atendimento, teremos polos de atendimento para que os veículos viajem cada vez menos e as pessoas cada vez mais perto de casa para serem atendidos, né? Esse tipo de acidente nos faz refletir sobre isso.
0: É bem verdade. Só para complementar a informação, Amarildo, Gol era conduzido por uma mulher de 42 anos, foi retirada do interior do veículo por populares após o automóvel pegar fogo. Ela recebeu atendimento inicial do SAMU e foi encaminhada ao hospital em estado gravíssimo. A operação de resgate e segurança contou com a atuação integrada dos bombeiros voluntários de Ibirama e também de Lontras, o SAMU de Ibirama e Rio do Sul, Polícia Rodoviária Federal, Polícia Militar e Polícia Científica. Portanto, aí, esses destaques, como você realmente ressaltou, né? Seria muito ideal que esse atendimento fosse próximo das residências dos pacientes.
1: Estou aí, amigo. Obrigado pela audiência. Obrigado pelo carinho de todos em mais um dia. Vem aí a Voz do Brasil. Boa noite e até amanhã.
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3: Olá, boa noite.
1: Boa noite para você que nos acompanha em todo o país.
3: Quarta-feira, 9 de setembro de 2026.
1: Vamos aos destaques do dia.
3: Preço dos combustíveis.
1: Decretos alteram tributos sobre gasolina e etanol.
3: Medidas tentam diminuir impactos dos conflitos no Oriente Médio. Gabriela Noronha.
4: As novas alíquotas começarão a valer a partir desta quinta-feira e serão temporárias.
1: Saúde e mudanças climáticas.
3: Força Nacional do SUS reforça a estrutura para acelerar o socorro em emergências e desastres naturais. Luana Karen.
5: Cada base da Força Nacional do SUS vai reduzir o tempo de resposta a emergências sanitárias.
1: Setembro Roxo.
3: Diagnóstico precoce da fibrose cística ajuda a garantir qualidade de vida aos pacientes.
1: Rede Pública mantém centros de referência para identificação da doença. Graziele Bezerra.
6: O SUS oferece uma gama de medicações para tratar a fibrose cística. E no Setembro Roxo, o objetivo é tornar a enfermidade mais conhecida e ampliar os diagnósticos.
3: Hoje, na apresentação da Voz do Brasil, eu, Mariana Jungmann e Luciano Seixas.
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3: Assinadas hoje 2 medidas para conter a alta dos preços dos combustíveis no país diante da alta no mercado internacional.
1: As novas alíquotas temporárias passarão a valer a partir desta quinta-feira.
4: Nesta quarta-feira, foi assinado um decreto que reduz em 63 centavos por litro a cobrança de PIS/PASEP e COFINS sobre a gasolina. Com a redução, os tributos ficarão em 16 centavos por litro. O texto também zerou as contribuições federais sobre o etanol hidratado, o que representa uma redução tributária de 19 centavos por litro. As novas alíquotas começarão a valer a partir desta quinta-feira, 10 de setembro, e serão temporárias, de acordo com o ministro da Fazenda, Dario Durigan.
7: Nós precisamos fazer um acompanhamento mais pormenorizado, por isso o prazo de um mês, para que a gente que está acompanhando isso diariamente, a equipe econômica, assim que essa situação melhorar, amenizar, a gente volte a rever. Lembrando que o nosso objetivo aqui é que a gente estabilize os preços e assim que tivermos condições, a gente também vai estar prontos para fazer as revisões necessárias.
4: Para o diesel rodoviário, foi assinada uma medida provisória que autoriza a concessão de subsídio a produtores e importadores. O valor da subvenção será definido pelo Ministério da Fazenda e poderá ser alterado conforme as condições do mercado. O objetivo das medidas é amenizar os impactos dos conflitos internacionais sobre o mercado doméstico de combustíveis, como disse o ministro do Planejamento e Orçamento, Bruno Moretti.
8: Nós estamos num período particularmente relevante de safra e o aumento dos preços internacionais tem uma repercussão sobre as operações de importação de diesel. Então, também essa é a razão pela qual a gente está colocando essa subvenção nesse momento. Não tem só a ver com preço, mas também para garantir uma oferta estável de diesel. Os prejuízos ao país seriam muito maiores de abastecimento se nós não aplicássemos essa nova medida.
4: Inicialmente, o valor da subvenção para o óleo diesel será de R$1 por litro e deverá ser descontado do preço de venda com registro na nota fiscal. Reportagem Gabriela Noronha.
9: A iniciativa do Ministério da Saúde busca descentralizar as ações sanitárias em situações de crise.
10: Para isso, já estão em operação bases da Força Nacional do SUS que atendem as regiões Sul e Nordeste.
9: Hoje, a unidade do Sudeste começou a operar e passa a monitorar situações como enchentes, inundações e deslizamentos.
10: A preocupação do governo federal é com os possíveis impactos do El Niño.
11: Localizada no Rio de Janeiro, a Base Regional Sudeste da Força Nacional do SUS vai atuar na resposta a emergências em saúde pública, reforçando o apoio a estados e municípios, tanto na preparação quanto no atendimento a situações de crise. De acordo com o ministro da Saúde, Alexandre Padilha, a unidade vai reduzir o tempo de resposta a emergências sanitárias, diante de grandes eventos e desastres climáticos.
12: Base aqui no Rio de Janeiro, em até 12 horas a gente consegue chegar em qualquer localidade da região sudeste do país.
11: A base do Rio é a terceira do país a entrar em funcionamento. Porto Alegre, no Rio Grande do Sul, e Salvador, na Bahia, já estão em atividades. Outras 6 bases estão previstas até o fim deste ano para atender as demais regiões do país. O ministro Alexandre Padilha destacou possíveis problemas de saúde que podem surgir com as mudanças climáticas e o El Niño.
12: Dependendo da região do país, terá um impacto diferente. Por exemplo, deve aumentar as secas na Amazônia. Para isso, tem uma preparação da saúde para enfrentar essa situação de secas. Deve aumentar as secas no semiárido do Nordeste. Deve aumentar queimadas no Centro-Oeste. O idoso que tem problema pulmonar, o idoso que tem diabetes, tem hipertensão. O aumento da temperatura média descompensa esse idoso, descompensa o uso da sua medicação. E também estudos da Fiocruz apontam que o aumento da temperatura média faz nascer mais bebês prematuros. Com isso, você tem maior risco de doenças entre os bebês.
11: Cada base da Força Nacional do SUS dispõe de veículos, posto médico avançado, comunicação via satélite, drones e equipamentos de apoio a equipes mobilizadas em áreas afetadas, inclusive locais remotos ou de difícil acesso. Também nesta quarta-feira, no Rio de Janeiro, foi lançada a plataforma digital Sou Força, destinada à mobilização de profissionais voluntários para atuação em desastres e emergências de saúde. Reportagem Luana Karen.
9: Uma doença rara que afeta principalmente os pulmões e o sistema digestivo.
10: Todos os anos são diagnosticados cerca de 300 novos casos da fibrose cística em todo o país.
9: O Setembro Roxo é o mês de conscientização sobre a doença, que tem diagnóstico e tratamento gratuitos pelo SUS.
13: Identificada pelo teste do pezinho, a fibrose cística afeta 1 a cada 7 mil nascidos vivos no Brasil. Ainda sem cura, a doença é resultado de uma disfunção nas células de membranas internas do corpo, o que faz com que toda a secreção do organismo seja mais espessa que o normal. A pneumologista pediátrica do Instituto Fernandes Figueira, da Fiocruz, Tânia Vrobel, detalha os sintomas.
14: No aparelho respiratório, no aparelho digestivo, no aparelho reprodutor, as secreções muito espessas vão levar aos sintomas que muitas vezes acontecem. São crianças que fazem pneumonia, que muitas vezes aparecem com bronquite, quadros digestivos.
13: A servidora pública Jeane Braga percebeu alguns desses sintomas no filho Pedro André, quando ele ainda era um bebê. O diagnóstico só veio meses após o nascimento.
15: Ele é portador de fibrose cística e teve diagnóstico tardio, infelizmente, aos 5 meses, depois de recorrentes internações na rede privada.
13: Hoje, Pedro tem 12 anos. No Rio de Janeiro, onde vivem, ele faz todo o tratamento pelo Sistema Único de Saúde, no Instituto Fernandes Figueira. Com a rotina de treinos, fisioterapia, dieta e medicação, ele conta que leva uma vida normal.
16: Eu faço natação, tomo remédio para neutralizar e deu muito certo, pois hoje eu sou uma pessoa normal, onde a fibrose cística quase não me atinge.
13: O SUS oferece uma gama de medicações para tratar a fibrose cística, como enzimas, antibióticos e inalatórios, além de moduladores da proteína que causa a disfunção nas células. E no Setembro Roxo, campanha que faz alusão à doença, o objetivo é tornar a enfermidade mais conhecida e ampliar os diagnósticos. O diretor de políticas públicas da ONG Unidos pela Vida, Cristiano Silveira, comenta a importância do tratamento, especialmente dos moduladores de proteína que passaram a ser oferecidos recentemente no SUS.
17: Com esses medicamentos, a gente viu uma redução drástica no número de transplantes pulmonares, né, por conta, né, de não precisar mais, né. A gente sabe que o medicamento não é barato, mas existe também uma economia de se tratar essas pessoas. Quando a gente tem um tratamento assim como esse, que muda mesmo o prognóstico da doença.
13: O teste do suor que comprova o diagnóstico também é feito pelo SUS. Hoje, mais de 6.400 pacientes são acompanhados em centros de referência públicos espalhados pelo país. Reportagem Graziele Bezerra.
10: A Advocacia Geral da União solicitou a retirada de vídeos com falsos médicos criados por inteligência artificial.
18: Os conteúdos simulam profissionais de saúde que divulgam informações falsas e tratamentos sem comprovação científica.
10: Ao todo, foram identificados mais de 90 perfis entre janeiro e julho deste ano.
18: A solicitação foi encaminhada para a Polícia Federal e para o Conselho Federal de Medicina.
19: A Advocacia Geral da União, AGU, notificou o YouTube para remover ou alertar usuários sobre vídeos que usam inteligência artificial para simular médicos e outros profissionais de saúde. A medida foi tomada após a identificação de 97 perfis com esse tipo de conteúdo entre 1º de janeiro e 10 de julho de 2026. Os vídeos apresentam personagens com aparência humana, qualificações profissionais fictícias e linguagem alarmista. Alguns também oferecem produtos, livros digitais e serviços pagos. Entre os riscos estão a automedicação, o uso de terapias sem eficácia comprovada e a interrupção de tratamentos. A notificação determina ainda que o YouTube avalie outros canais e vídeos identificados e adote medidas para prevenir a disseminação desse material. As informações foram encaminhadas à Polícia Federal e ao Conselho Federal de Medicina. A orientação do Ministério da Saúde é buscar informações sobre saúde em fontes confiáveis e denunciar conteúdos que possam colocar pessoas em risco. Dilson Santa Fé, para a Voz do Brasil.
10: A Agência Nacional de Vigilância Sanitária, Anvisa, aprovou o registro de um medicamento usado para a prevenção da enxaqueca.
18: Estudos mostraram que o medicamento Aqipta reduz o número de episódios da doença, tanto na forma esporádica quanto na forma crônica.
10: A enxaqueca pode provocar crises recorrentes de dor de cabeça, náuseas, vômitos e sensibilidade à luz e ao som.
18: O novo medicamento é uma opção de tratamento oral para prevenção em adultos que têm pelo menos 4 episódios da doença por mês.
10: Pacientes da rede pública de saúde serão encaminhados para realizar mais de 600 mil procedimentos na rede privada.
18: O objetivo é diminuir a fila de espera do SUS para quem precisa de médicos especialistas.
20: Mais de 600 mil procedimentos gratuitos para pacientes do SUS estão previstos em contratos com 259 hospitais privados e filantrópicos de 21 estados. Do total, 458 mil procedimentos serão realizados por meio da estratégia Ofertas de Cuidados Integrados, que reúnem consultas, exames e diagnósticos de uma mesma especialidade em um único atendimento. As outras 142 mil intervenções são cirurgias de diferentes níveis de complexidade. A maior parte desses serviços serão na área de oftalmologia, com previsão de 170 mil por ano. Na sequência estão cardiologia com 133 mil, ortopedia com 113 mil e oncologia com 72 mil procedimentos. Outra modalidade incluída é a terapia renal substitutiva, destinada a pacientes que precisam de hemodiálise, que deve atender cerca de 40 mil pacientes por mês. Raquel Mariano, para a Voz do Brasil.
10: Um novo procedimento administrativo regulamentado pelo Ministério da Justiça e Segurança Pública vai tornar mais fácil a transferência de dinheiro das bets ilegais para o Fundo Nacional de Segurança Pública.
18: As casas de apostas online seguem uma rígida regulamentação e podem ter seus recursos bloqueados e perdidos para o poder público quando atuam na ilegalidade.
10: Agora, com uma nova portaria editada pelo Ministério, os procedimentos para que a Justiça conceda a transferência desses recursos serão acelerados.
18: Mais cedo, nós conversamos com a diretora do Fundo Nacional de Segurança Pública, Camila Pintarelli, sobre como esse dinheiro poderá ser aplicado e os ganhos da medida. Acompanhe.
21: Diretora Camila Pintarelli, bem-vinda à Voz do Brasil.
18: Prazer ter a senhora conosco aqui.
22: Prazer é todo meu. Muito obrigada por nos receber aqui hoje.
18: Vamos começar falando, então, sobre essa portaria nova que foi editada. Ela deve facilitar, né, que os recursos apreendidos das bets ilegais sejam destinados ao Fundo Nacional de Segurança Pública. Como é que isso deve acontecer? O que, Mariana, que ela muda?
22: Eu acho que, antes de mais nada, é preciso explicar que o Fundo Nacional de Segurança Pública é hoje o principal instrumento de financiamento da segurança pública no Brasil. É um fundo federal, robusto, bilionário, que faz transferências fundo a fundo aos estados e Distrito Federal todos os anos para infraestrutura de segurança pública. A principal fonte de recursos do Fundo Nacional de Segurança Pública hoje são as loterias federais, as loterias de prognóstico. Então, quando a população faz aquela fezinha na Mega Sena, na Mega da Virada, ela está contribuindo de alguma forma com os recursos que vão para o Fundo Nacional de Segurança Pública. Agora, desde a edição do Decreto 13.303 deste ano e a edição da portaria do Ministério da Justiça 1287, nós vamos passar a contar com mais uma fonte de recurso, que é justamente o recurso da bet ilegal, aquela bet que não está cadastrada no Ministério da Fazenda, cujos recursos foram bloqueados pelo Ministério da Fazenda, pela Secretaria de Prêmios e Apostas, e vão passar, depois de um processo administrativo, a compor o Fundo Nacional de Segurança Pública, ou seja, eles vão reverter da ilegalidade para prover infraestrutura para a segurança pública do país.
10: Qual o valor que vocês estimam que pode ser incorporado ao fundo com esses procedimentos e em que políticas e ações esse dinheiro poderá ser empregado?
22: Ainda não temos as cifras exatas por conta de sigilo fiscal e sigilo bancário, mas nós estimamos que são valores na casa dos bilhões de reais que podem muito em breve passar a incorporar aí o orçamento do Fundo Nacional de Segurança Pública. E em termos de política de segurança pública, eles podem ser aplicados a inúmeras finalidades, desde enfrentamento à violência contra a mulher, valorização do profissional de segurança pública e principalmente tecnologia, infraestrutura de segurança pública, equipagem, aquisição de viaturas, aquisição de colete, enfim, tudo para valorizar a infraestrutura de segurança do país.
18: Agora, falando um pouco aí da burocracia para que esse dinheiro chegue efetivamente, né, nas viaturas, nos equipamentos, os procedimentos administrativos que são estabelecidos pela portaria, eles não eliminam a necessidade de uma decisão judicial, né?
22: De forma alguma.
18: Mas eles reduzem essa burocracia? Como é que eles aumentam a chance dessa vitória judicial?
22: Eles reduzem na medida em que eles facilitam a liquidez da sentença que vai ser dada. ainda. Como que vai funcionar, Mariana? A Secretaria de Prêmios e Apostas consolida o valor que foi apreendido, manda para o Ministério da Justiça, o Fundo Nacional de Segurança Pública, por meio de uma comissão processante, avaliza esses valores, ou seja, dá o ok de que tais valores estão de fato corretos e envia isso para a Advocacia Geral da União. A Advocacia Geral da União, em posse desse instrumento, desse arcabouço probatório, simplesmente pede o pedimento desses valores ao Judiciário. Então, a função do Judiciário deixa de ser probatória, deixa de ser instrutória e passa a ser convalidatória daquele título administrativo que já existe. Aqueles valores já estão sedimentados, basta a declaração para que eles passem a integrar o Fundo Nacional de Segurança Pública.
0: Ou seja, já chega na Justiça com meio caminho andado.
22: Quase 70% já.
10: Diretora, sem seguir a regulamentação para o jogo de apostas online, as bets ilegais ficam mais acessíveis a atividades criminosas, né? A destinação desses recursos para o Fundo Nacional de Segurança Pública é uma forma de ajudar a combater esse mesmo crime e outros também que se ligam?
22: Exatamente, como eu disse no comecinho aqui da nossa entrevista, é a ilegalidade se transformando em infraestrutura de segurança pública. Esse recurso prioritariamente vai ser destinado aos estados e Distrito Federal, na modalidade de transferência fundo a fundo, que é uma espécie de PIX que a gente faz para os estados e Distrito Federal investirem em segurança pública. E uma das formas que eles podem investir é justamente em tecnologia para combater a ilicitude de crimes virtuais, ou seja, cibersegurança, ganhando mais investimentos a partir da apreensão e da transformação desses valores para o Fundo Nacional de Segurança Pública.
0: Agora, a aplicação dos recursos, ela tem também um acompanhamento criterioso, né? Que é feito pela Secretaria Nacional de Segurança Pública e existe, inclusive, uma diretoria lá específica.
22: Que é justamente o Fundo Nacional de Segurança Pública que faz esse acompanhamento desde o momento em que o Estado ele propõe a utilização do recurso do fundo até o fim da prestação de contas. Nós somos acompanhados e auditados, Mariana, diariamente pelo Tribunal de Contas da União, Controladoria Geral da União e todos os ministérios públicos estaduais, porque todo esse recurso vai para os estados. Então, a gente tem realmente um acompanhamento extremamente criterioso, extremamente rígido e rigoroso da aplicação desses recursos. Eu costumo brincar que nós monitoramos mais de 1000 contas bancárias diariamente. Cada centavo que sai desse recurso é cientificado à nossa equipe.
10: Muito bem, nós conversamos com Camila Pintarelli, diretora do Fundo Nacional de Segurança Pública. Muito obrigado por essa entrevista aqui na Voz do Brasil.
22: Eu que agradeço a oportunidade. Contem conosco.
2: As instituições interessadas em participar do edital Restaura Rio Doce terão mais um mês para fazer a inscrição.
10: O prazo para apresentação de propostas foi prorrogado até o dia 30 de setembro.
5: Fruto de uma parceria entre o BNDES, Banco Nacional de Desenvolvimento Econômico e Social, e o Ministério do Meio Ambiente e Mudança do Clima, o edital vai selecionar instituições para executar e coordenar projetos de restauração ecológica e produtiva em 12.500 hectares na região da Bacia do Rio Doce. O objetivo é reparar e compensar os danos causados pelo rompimento da barragem de Fundão ocorrido em 2015, em Mariana, no interior mineiro. As propostas a serem submetidas devem prever ações envolvendo restauração ecológica por meio da recomposição da vegetação nativa e restauração produtiva, através de sistemas sustentáveis que conciliem geração de renda e conservação ambiental. De acordo com o gerente institucional do Fundo Rio Doce no BNDES, Guilherme Tinoco, será realizada no dia 10 de setembro uma oficina online para o esclarecimento de dúvidas sobre o edital.
23: O encontro ele terá como objetivo orientar as entidades interessadas sobre os critérios, requisitos e procedimentos previstos para a apresentação dos projetos. Para participar, é preciso se inscrever na nossa página do edital na internet.
5: Mais informações sobre o edital Restaura Rio Doce e a oficina online estão disponíveis no site bndes.gov.br/restaurariodoce. Reportagem André de Barros Lima.
2: O
18: acesso à pós-graduação abre novos caminhos para a qualificação profissional.
10: E estudantes e pesquisadores indígenas têm a oportunidade de ingressar em cursos de mestrado e doutorado em todo o país.
18: Ao todo, são ofertadas 325 bolsas pelo Programa de Desenvolvimento Acadêmico Indígena.
10: O edital é uma iniciativa da Coordenação de Aperfeiçoamento de Pessoal de Nível Superior, a CAPES.
1: Estudantes indígenas que querem fazer mestrado ou doutorado já podem consultar os programas de pós-graduação participantes do Programa de Desenvolvimento Acadêmico Indígena, o PEDAI. A lista está disponível no portal da CAPES e informa a instituição, o curso, a cidade, o estado, o contato e o número de bolsas. São 325 bolsas, sendo 214 para mestrado e 111 para doutorado, distribuídas pelas cinco regiões do país. O estudante pode consultar a relação completa dos programas no portal da CAPES, no gov.br/CAPES, e verificar as oportunidades de interesse. Reportagem Pablo Mundim.
18: Participantes da Prova Nacional Docente 2026 já podem consultar os locais de prova.
10: As informações estão disponíveis no cartão de confirmação da inscrição.
18: O participante pode conferir também informações referentes à sua inscrição e à aplicação da prova, como data e horário.
10: As informações podem ser acessadas em pnd.inep.gov.br.
18: Escolas públicas e privadas de todo o país têm até o dia 11 de setembro para conferir os dados declarados na primeira etapa do Censo Escolar 2026.
10: As informações estão disponíveis para consulta no sistema EducaCenso e identificar possíveis erros.
18: A novidade desse ano é que os gestores podem checar os dados declarados antes da fase oficial de retificação, que deve começar na segunda quinzena de setembro.
10: Após a retificação, os gestores terão 30 dias para corrigir qualquer inconsistência.
18: O endereço para consulta é educacenso.inep.gov.br. Vou repetir, é educacenso.inep.gov.br.
10: E essas foram as notícias do Governo Federal.
18: Uma realização da Secretaria de Comunicação Social da Presidência da República.
10: Com produção da empresa Brasil de Comunicação.
18: Fique agora com o Minuto do TCU. Em seguida, as notícias do Poder Judiciário e do Congresso Nacional. Boa noite.
10: Boa noite para você. Até amanhã.
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6: 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Você vai ouvir agora notícias do Poder Judiciário.
24: Presidente do STF toma decisões em três diferentes procedimentos.
25: STJ garante justiça gratuita para pessoa com câncer que tem reserva financeira.
24: Forças federais vão atuar em 8 estados nas eleições deste ano.
25: Boa noite, eu sou o Arthur Filho.
24: E eu sou Walter Lima.
25: Nesta quarta-feira, o presidente do Supremo Tribunal Federal, ministro Edson Fachin, passou para a presidência da corte o inquérito que apura a divulgação de notícias falsas e ataques contra integrantes do STF. Até então, o relator do inquérito era o ministro Alexandre de Moraes.
24: O ministro Fachin também suspendeu as decisões dos ministros André Mendonça e Flávio Dino sobre o afastamento e a reintegração de Andrei Rodrigues ao cargo de diretor-geral da Polícia Federal e Leandro Almada do cargo de diretor de inteligência da PF.
25: Andrei Rodrigues e Leandro Almada deverão prestar informações no prazo de 48 horas. Depois disso, o presidente do STF decidirá sobre a permanência ou não deles no cargo da Polícia Federal.
24: O presidente da Suprema Corte também convocou uma sessão plenária presencial extraordinária para a próxima terça-feira, 15 de setembro, às 10 horas da manhã.
25: Superior Tribunal de Justiça mantém justiça gratuita à pessoa em tratamento com câncer que recebe salário mínimo e conta com reserva financeira.
24: Ela recebe um salário mínimo por mês e tinha reservas financeiras, mas para o STJ essa condição por si só não impede o acesso ao benefício. Jafer Araújo.
4: O pedido de gratuidade foi negado pelo Tribunal de Justiça de Minas Gerais ao considerar a existência de saldos de poupança e aplicações financeiras em nome da parte. No STJ, no entanto, o relator ministro Moura Ribeiro entendeu que exigir que a pessoa em tratamento oncológico use suas reservas financeiras para pagamento de custas processuais poderia comprometer recursos necessários à subsistência e ao próprio tratamento, que envolve despesas elevadas e imprevisíveis.
25: O Tribunal Superior do Trabalho completa 80 anos em 2026. O TST foi criado em 9 de setembro de 1946 e instalado oficialmente no dia 23 do mesmo mês.
24: Para marcar a data, o Tribunal preparou ações comemorativas e uma identidade visual especial. Samanta Flor.
8: Nesses 80 anos, mudaram as profissões, as formas de contratação e até a maneira de trabalhar. E o TST foi acompanhando essas transformações com o papel de uniformizar as decisões da Justiça do Trabalho e dar mais segurança às relações de trabalho. Para marcar essa trajetória, o tribunal ganhou uma logomarca especial, inspirada em um labirinto circular e nos azulejos de Atos Bucão, presentes na sede do TST. A proposta é representar os diferentes caminhos para a solução dos conflitos trabalhistas.
25: Forças federais atuarão no apoio das eleições de 2026 de 8 estados.
24: Os pedidos foram encaminhados pelos tribunais regionais eleitorais ao TSE. Guilherme Firmino.
9: Na sessão plenária desta terça-feira, 8 de setembro, o plenário aprovou por unanimidade os pedidos de envio de tropas federais para o Maranhão e para a 37ª Zona Eleitoral do Piauí. A ação envolve a atuação do Exército, Marinha e Aeronáutica. O total de 8 estados terão o apoio da Força Federal no primeiro turno das eleições de 2026. A medida tem o objetivo de assegurar a normalidade e a segurança da votação e apuração em localidades indicadas. Após a aprovação do TSE, os pedidos são encaminhados ao Ministério da Defesa, responsável pelo planejamento e execução das ações pelas Forças Armadas. Novas solicitações ainda poderão ser apresentadas pelos TRS, caso sejam identificadas situações que necessitem de apoio.
25: Quase 500 trabalhadores vítimas de trabalho análogo ao escravo são resgatados durante o mês de agosto.
24: O Ministério Público Federal integra a força-tarefa que reuniu 5 instituições e realizou ações de fiscalização em 27 unidades da Federação. Vanessa Pereira.
11: Ao todo, foram resgatadas 479 pessoas que viviam em situação análoga à escravidão. Dentre elas, mulheres, crianças e adolescentes, imigrantes. Os empregadores flagrados submetendo os funcionários a essas condições foram notificados a interromper as atividades, cancelar os contratos informais, formalizar os trabalhadores retroativamente e pagar os valores trabalhistas e rescisórios às vítimas. Valor que ultrapassa R$1.400.000.
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25: A você uma boa noite.
24: E até amanhã.
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1: Eu sou Paula Groba.
2: E eu sou Humberto Pinheiro.
1: E estes são os destaques de hoje do Jornal do Senado, que começa agora.
2: Senado analisa piso nacional para profissionais de apoio da educação básica.
1: PEC da Segurança Pública poderá direcionar recursos para as Forças Armadas.
2: Eleições 2026. Jovens, analfabetos e idosos têm regras diferentes para votar.
1: Boa noite.
2: Boa noite.
1: Quem trabalha na secretaria, na biblioteca ou em outras áreas de apoio das escolas públicas poderá ter um piso salarial nacional.
2: Uma proposta sob análise do Senado prevê um valor mínimo para a remuneração desses profissionais e será votada pela Comissão de Educação. Repórter Rodrigo Rezende.
3: A Comissão de Educação do Senado vai analisar o projeto que cria um piso salarial nacional para profissionais da educação básica pública que trabalham em funções de apoio administrativo, técnico ou operacional. A ideia é que este piso seja de 75% do valor do piso do magistério. O atual valor do piso dos professores é de R$ 5.130,00, o que daria ao piso dos demais profissionais o valor de R$ 3.847,00 para uma jornada de 40 horas. O senador Flávio Arnes, do PSB do Paraná, ressaltou que uma boa escola só funciona com a valorização de todos os profissionais que atuam naquele espaço.
4: E um estabelecimento educacional, uma escola, só funciona com qualidade, adequadamente, com a participação de todos os profissionais. Mas uma secretaria bem montada, a biblioteca, toda a infraestrutura da escola, se estiver em harmonia com os objetivos da educação, isso é um avanço extraordinário. Eu acho que nós temos que fazer isso, esse debate aqui no Senado Federal. Já está aí há bastante tempo.
3: Camilo Santana, do PT do Ceará, presidente da comissão, anunciou que o relator do projeto será o senador Marcelo Castro, do MDB do Piauí. Após a análise do colegiado, a proposta ainda será votada pela Comissão de Assuntos Econômicos.
1: E investimentos em pesquisa e inovação podem chegar a mais áreas da região amazônica, segundo um projeto aprovado pela Comissão de Ciência e Tecnologia.
2: A proposta determina que parte desses recursos sejam destinados para além da região metropolitana de Manaus. Repórter Patrícia Oliveira.
5: Poderão ser destinados também a outras áreas da Amazônia parte dos recursos que as empresas já são obrigadas a investir como contrapartida aos incentivos da Zona Franca de Manaus e da Lei de Informática. É o que estabelece um projeto do senador Davi Alcolumbre, do União do Amapá, aprovado na Comissão de Ciência e Tecnologia. Hoje, empresas beneficiadas por esses incentivos precisam aplicar pelo menos 5% do faturamento obtido no mercado interno com produtos de tecnologia em pesquisa e desenvolvimento. A ideia é mudar a distribuição de parte desses recursos, como explicou o relator senador Flávio Arnes, do PSB do Paraná.
4: Restabelecer em lei aquele piso de interiorização dos investimentos em pesquisa e inovação, assegurando recursos para os demais estados da região amazônica, estendendo para os convênios firmados no âmbito da Lei de Informática.
5: Pelo texto, pelo menos 15% de parcelas específicas desses investimentos deverão ser destinados a instituições públicas de ensino e pesquisa que estejam fora da região metropolitana de Manaus, nos estados do Acre, Amapá, Rondônia, Roraima e Amazonas. A proposta seguiu para análise da Comissão de Assuntos Sociais.
1: A segurança pública esteve entre as principais prioridades do Senado durante a semana de esforço concentrado. Entre as propostas analisadas está a PEC da Segurança, que prevê mais recursos para o setor, amplia a integração entre os órgãos de segurança e torna mais rigoroso o regime penal para líderes de facções criminosas, organizações paramilitares e milícias. A proposta de emenda à Constituição segue em análise na Comissão de Constituição e Justiça.
2: Para o senador Fernando Dueire, do PSD de Pernambuco, O poder público tem a responsabilidade de combater a violência, mas também de criar condições para a ressocialização de quem tem possibilidade de ser reintegrado à sociedade. O senador defendeu uma legislação mais rigorosa e afirmou que a segurança pública é um desafio que precisa ser enfrentado pelo Estado brasileiro.
6: Não é possível que a violência que hoje nós convivemos em todas as grandes cidades ou médias brasileiras continue. É preciso que nós tenhamos uma legislação dura para que isso seja de alguma forma contido.
1: E a Constituição poderá passar a prever um sistema único de segurança pública com recursos destinados ao combate à criminalidade e à melhoria da estrutura do setor.
2: O texto base da proposta já foi aprovado pela Comissão de Constituição e Justiça. Os recursos virão dos fundos nacionais de Segurança Pública e Penitenciário Nacional e do Fundo Social do Pré-Sal. Os senadores ainda podem incluir as Forças Armadas entre os beneficiários. Repórter Bruno Lourenço.
7: A proposta de emenda à Constituição aprovada pelos senadores institucionaliza o Sistema Único de Segurança Pública, que terá receitas do Fundo Nacional de Segurança Pública e do Fundo Penitenciário Nacional e até de eventual superávit no Fundo Social do Pré-Sal. Emenda do senador Carlos Portinho, do PL do Rio de Janeiro, quer incluir as Forças Armadas entre as beneficiárias dos recursos. Portinho diz que é justo direcionar essas verbas quando militares atuam em atividades de proteção e defesa civil contra delitos nas fronteiras e na garantia da lei e da ordem.
8: A ausência de previsão expressa quanto à destinação de recursos do Fundo Nacional de Segurança Pública para essas operações gera insegurança jurídica e limita a capacidade de resposta do Estado frente às ameaças do alcance nacional. Aqui falamos de soberania.
7: Portinho destacou que sua proposta é voltada exclusivamente para o custeio de ações desempenhadas em contextos específicos, como operações nos morros de seu estado. O relator da PEC da Segurança, senador Rogério Carvalho, do PT de Sergipe, no entanto, recomenda a rejeição da emenda.
9: As Forças Armadas têm o seu próprio regramento de financiamento, que é um outro debate que precisa ser feito num outro lugar. E se ele for convocado, deverá ter reforço orçamentário naquilo que é o lugar do financiamento da segurança pública.
7: A Comissão de Constituição e Justiça deve concluir a votação da PEC da Segurança na próxima reunião.
10: Eleições 2026.
1: Você já se perguntou por que nunca viu propaganda eleitoral de algum determinado partido na televisão?
2: Pode ser que ele não tenha cumprido as exigências da legislação para ter direito ao horário gratuito. A repórter Lana Dias explica.
11: Para ter acesso ao horário eleitoral, o partido ou a federação precisa ter cumprido na eleição de 2022 pelo menos um desses critérios. Eleição de no mínimo 11 deputados federais distribuídos em pelo menos 9 unidades da federação, ou receba ao menos 2% dos votos válidos nas eleições para a Câmara dos Deputados, distribuídos de novo em 9 unidades da federação, com um mínimo de 1% dos votos em cada uma delas. O consultor legislativo do Senado, Arlindo Fernandes, explicou que a aplicação da regra dos votos para a Câmara está sendo de forma gradual, desde 2018.
12: Quando começou a ser aplicada essa cláusula de desempenho, na primeira eleição, era 1,5%, depois na segunda eleição 2%, na eleição deste ano de 26, será exigido 2,5% e a partir de 2030 vai ficar a cláusula permanente que é 3% do eleitorado.
11: Vale lembrar que o fundo partidário e o fundo eleitoral são coisas diferentes. O partidário é destinado às despesas rotineiras das legendas e o eleitoral é direito de todos os partidos, exclusivo ao financiamento de campanhas de candidatos e candidatas durante o ano de eleição.
1: E daqui a menos de um mês, brasileiras e brasileiros vão às urnas, mas nem todos os eleitores são obrigados a votar. O voto é facultativo para jovens de 16 e 17 anos, pessoas analfabetas e eleitores a partir dos 70 anos.
2: Quem está nesses grupos e não comparecer às urnas não precisa justificar a ausência nem está sujeito a penalidades. Além disso, para analfabetos e eleitores com mais de 70 anos, o título eleitoral não é cancelado, mesmo que não votem em 3 eleições consecutivas. Essa regra é diferente da aplicada aos eleitores para quem o voto é obrigatório. Com a edição de Paula Groba e trabalhos técnicos de Eliseu Caires. O Jornal do Senado fica por aqui. Acompanhe agora as notícias da Câmara dos Deputados. Boa noite.
1: Boa noite e até amanhã.
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13: Presidente Hugo Mota reitera confiança no sistema eleitoral brasileiro.
14: Avança a proposta que cria faixa exclusiva para motos em vias urbanas.
13: Audiência na Câmara debate instituição do Dia Nacional da Acupuntura.
14: Parlamentares analisam ações de regulamentação e ajuste na economia.
13: Boa noite. Afonso Florence, do PT da Bahia, apoia projeto que flexibiliza as regras do arcabouço fiscal e da lei de responsabilidade fiscal. A medida, segundo o deputado, protege investimentos públicos e agências reguladoras.
14: De acordo com Afonso Florence, o objetivo é retirar os gastos de capital e parte das despesas de autarquias custeadas com receitas próprias dos limites de contingenciamento e do teto de gastos da União. Ele acredita que a medida garante a continuidade de obras essenciais para o país.
13: Rodrigo de Castro, do União de Minas Gerais, celebra a sanção de lei que reduziu as alíquotas do PIS/PASEP e da COFINS incidentes sobre a indústria química e petroquímica brasileira. Ele avalia que a medida protege a competitividade da produção nacional.
14: Rodrigo de Castro explica que o texto limita a redução ao ano de 2026, antes da entrada em vigor das novas regras tributárias para o setor. Ele aponta que a lei mantém benefícios tributários para o setor durante a transição para um novo programa de incentivo previsto para 2027.
13: André Abdon, do PP do Amapá, ressalta a importância da lei que permite ao governo federal reduzir tributos sobre combustíveis sem comprometer as contas públicas. O objetivo da matéria, recém-aprovada, é reduzir os impactos econômicos decorrentes do conflito no Oriente Médio.
14: André Abdon avalia que a medida pode ajudar a conter os efeitos da alta internacional do petróleo sobre os preços no Brasil. O texto autoriza o uso de receitas extras para compensar a perda de arrecadação, alcançando tributos cobrados em 2026 sobre diesel, biodiesel, gasolina e etanol.
13: João Maia, do PP do Rio Grande do Norte, celebra a aprovação da lei que flexibiliza regras fiscais para áreas de livre comércio no ano de 2026. A medida alcança propostas em que a perda de arrecadação já esteja prevista no orçamento.
14: João Maia ressalta que a norma também afasta limitações fiscais para apresentação de propostas sobre licença paternidade e salário paternidade, desde que respeitadas as exigências previstas na Constituição Federal.
10: Ações Exteriores.
13: Fernando Coelho Filho, do União de Pernambuco, defende a instalação da frente parlamentar em apoio à integração entre a União Europeia e o Mercosul. Ele sustenta que o objetivo é acompanhar o processo de implementação do acordo entre os dois blocos assinado em 2025.
14: De acordo com Fernando Coelho Filho, o bloco de livre comércio abrange cerca de 718 milhões de pessoas e beneficiará setores como indústria, mineração e agronegócio. O deputado acredita que a frente será fundamental para garantir que o acordo traga benefícios para o Brasil.
10: Saúde.
13: Profissionais de saúde ouvidos pela Comissão de Cultura da Câmara apoiaram a criação de um Dia Nacional da Acupuntura. O tema foi debatido em audiência pública, como detalha o repórter Luiz Cláudio Canuto.
15: O dia 22 de novembro pode se tornar o Dia Nacional da Acupuntura e do Acupunturista no Brasil. É o que prevê projeto em discussão na Comissão de Cultura da Câmara dos Deputados. Nesse mesmo dia, em 87, foi fundada a Federação Mundial das Sociedades de Acupuntura e Moxabustão, que é uma técnica terapêutica da medicina tradicional chinesa que usa o calor gerado pela queima de uma erva para estimular pontos de acupuntura. A acupuntura é o conjunto de técnicas e terapias para estimular pontos específicos do corpo humano com agulhas, com o objetivo de manter o equilíbrio físico e mental. O pedido para a oficialização do Dia da Acupuntura, em lei, foi feito por instituições que representam a acupuntura no Brasil. CNAA, Conselho Nacional de Autorregulamentação da Acupuntura, a SBA, Sociedade Brasileira de Acupuntura, e a FENAB, Federação de Acupuntura do Brasil e Práticas Integrativas. Existem mais de 370 mil acupunturistas no país. Uma audiência pública na Câmara discutiu a relevância da acupuntura e da medicina tradicional chinesa na saúde pública brasileira. A relatora da proposta, deputada Érica Cocai, do PT do Distrito Federal, concordou com a sugestão.
16: Eu, na condição de relator, obviamente que eu acato a sugestão que aqui foi encaminhada e nós vamos trabalhar para que rapidamente possamos apresentar esse parecer com este substitutivo, que em verdade não descaracteriza o dia nacional, o dia 22 de novembro, como dia nacional, pelo histórico mundial que está posto, mas que amplia para que incorporemos também, de forma aditiva, também a semana.
15: Érica Cocai lembrou que a acupuntura é uma prática terapêutica amplamente reconhecida e utilizada no Brasil e adotada no SUS, Sistema Único de Saúde. A audiência pública ocorreu porque a criação de dias comemorativos precisa ser precedida da realização de consultas e debate público, conforme uma lei de 2010. Na reunião, o projeto recebeu apoio de representantes do Conselho Federal de Enfermagem e do Conselho Federal de Biomedicina. Desde 2026, uma lei regulamenta o exercício profissional de acupuntura. A norma autoriza o uso da acupuntura durante outros atendimentos na área de saúde, se autorizado pelos respectivos conselhos profissionais. Por isso, o profissional deve se submeter a curso de extensão específico oferecido por instituição de ensino devidamente reconhecida. Da Rádio Câmara de Brasília, Luiz Cláudio Canuto.
17: Trabalho.
14: Marussa Boldrin, do Republicanos de Goiás, apoia o projeto que concede adicional de insalubridade de 40% a agentes comunitários de saúde e de combate a endemias expostos ao calor durante o trabalho em áreas externas.
13: Relatora da matéria na Comissão de Saúde, Marussa Boldrin, afirma que a medida fortalece o SUS ao reconhecer os riscos enfrentados por esses profissionais nas visitas domiciliares. Segundo ela, a proposta também promove justiça salarial e uniformiza o benefício em todo o país.
17: Desenvolvimento Regional.
14: Gabriel Mota, do União de Roraima, ressalta a importância de lei complementar que permite às cooperativas acessar recursos dos fundos de desenvolvimento da Amazônia, do Nordeste e do Centro-Oeste. A medida inclui essas organizações entre as beneficiárias de financiamentos.
13: Gabriel Mota considera que a mudança amplia as possibilidades de investimentos para o setor cooperativista. Em Roraima, as cooperativas passam a poder buscar recursos do Fundo de Desenvolvimento da Amazônia para investir em seus empreendimentos.
17: Agricultura.
14: Marcelo Moraes, do PL do Rio Grande do Sul, propõe novas regras para as patentes de tecnologias transgênicas usadas na agricultura. Na avaliação do deputado, a medida amplia a transparência na cobrança de royalties sobre sementes e outras inovações biotecnológicas.
13: Marcelo Moraes explica que o projeto obriga as empresas a informar quais patentes estão em vigor, os prazos de validade e os valores cobrados. O deputado acredita que a proposta evita cobranças indevidas após o vencimento das patentes e fortalece a segurança jurídica dos produtores rurais.
17: Transportes.
14: A Comissão de Viação e Transportes aprovou uma proposta que prevê faixas exclusivas para motocicletas em vias urbanas. A repórter Sofia Peçanha tem mais detalhes.
18: A Comissão de Viação e Transportes aprovou o projeto que trata da implantação de faixas exclusivas para a circulação de motocicletas, motonetas e ciclomotores nas vias urbanas. Porém, durante a votação, a Comissão de Desenvolvimento Urbano alterou o projeto. Em vez de modificar o Código de Trânsito Brasileiro, o novo texto altera a Lei de Mobilidade Urbana para incluir as motocicletas, motonetas e ciclomotores entre os modos de transporte que podem contar com espaços exclusivos nas vias urbanas. O texto apresentado originalmente determinava que cidades com mais de 300 mil habitantes implantassem faixas exclusivas para motos em avenidas com 3 ou mais faixas de rolamento. O novo texto retira essa obrigatoriedade, com o argumento de que cada município deve ter autonomia para decidir como organizar o trânsito de acordo com a sua realidade. Com isso, o projeto aprovado deixa de criar uma obrigação para as prefeituras e passa apenas a prever as faixas exclusivas para motocicletas como uma ferramenta que poderá ser utilizada pelos gestores municipais, caso considerem adequado. O autor do projeto, o deputado Gabriel Nunes, do PSD da Bahia, afirma que a proposta surge como resposta à necessidade de medidas voltadas à segurança no trânsito.
19: A gente vê a crescente muito grande de acidentes envolvendo motos e a gente precisa adotar políticas públicas, não só de prevenção, de educação, como também ações como essa, para que a gente possa estar minimizando os acidentes de trânsito com os motociclistas e naturalmente também diminuindo indo o número de óbitos, acidentes de uma maneira geral.
18: O novo texto também deixou de prever multa ou infração para o uso indevido de faixas. A proposta passa a ser apenas uma diretriz da Política Nacional de Mobilidade Urbana, sem criar obrigações ou penalidades automáticas para motoristas ou municípios. O texto também mantém a previsão de prioridade para o transporte público coletivo e para os modos não motorizados, como bicicletas e deslocamentos a pé. Para o deputado Gabriel Nunes, a medida pode trazer benefícios para a circulação de veículos e para a segurança viária.
19: Naturalmente, essas faixas vai fazer com que melhore não só o fluxo do trânsito nesses grandes centros, como também vai fazer com que tenha maior segurança, tanto dos profissionais motociclistas, como também do trânsito como todo.
18: Agora, o projeto que inclui a criação de faixas exclusivas para a circulação de motocicletas, motonetas e ciclomotores nas vias urbanas será analisado pela Comissão de Constituição e Justiça. Da Rádio Câmara de Brasília, Sofia Peçanha.
17: Ciência e tecnologia.
13: Juscelino Filho, do PSDB do Maranhão, é autor do projeto que cria o Dia Nacional da Inclusão Digital, a ser celebrado em 27 de março. Segundo o deputado, a iniciativa amplia a conscientização sobre a importância do acesso à internet e às tecnologias para o exercício da cidadania.
14: Juscelino Filho acrescenta que a data deve estimular campanhas de capacitação digital e ações para reduzir as desigualdades no acesso à tecnologia. O objetivo do projeto, segundo ele, também é fortalecer políticas públicas voltadas à inclusão digital no país.

0: Comissão de Educação aprovou uma proposta que cancela diploma e matrícula de quem fraudar cotas nas universidades. A repórter Fabielle Pires relata outros detalhes do texto.
1: As políticas de cotas transformaram o acesso ao ensino superior no Brasil, mas um problema ainda preocupa universidades e estudantes: as fraudes. Segundo o Ministério da Educação, desde 2005 até o ano passado, o programa Universidade para Todos, o ProUni, já beneficiou mais de 1.100.000 estudantes autodeclarados pretos, pardos, indígenas e pessoas com deficiência. Atualmente, mais de 65% dos beneficiados utilizam o sistema de cotas. Pensando nisso, o deputado Rubens Pereira Júnior, do PT do Maranhão, apresentou um projeto de lei que estabelece a anulação de créditos estudantis e a cassação do diploma das pessoas que ingressaram de forma fraudulenta em vagas destinadas a esses estudantes. Segundo Rubens Pereira Júnior, 163 estudantes foram expulsos de universidades federais desde 2017 por fraudes em cotas raciais em 26 universidades. Como punição, somente a Universidade de Brasília cassou diplomas de 2 alunos e expulsou outros 15. O relator da proposta na Comissão de Educação, deputado professor Reginaldo Veras, do PV do Distrito Federal, modificou o texto para que todas as informações constem na lei original, a lei de cotas. A intenção é punir com severidade quem fraudar o sistema.
2: A verdade é que o Supremo já se debruçou sobre essa matéria e estabeleceu que as próprias universidades, dentro de sua autonomia, pudessem criar comissões de heteroidentificação, análise por fotos e tudo mais. Então, o que esse projeto de lei propõe é que aquele que comprovadamente fraudar esse sistema de ingresso tenha seus créditos estudantis cassados, que ele não possa usar isso em outras universidades, como matéria já estudada, e mais grave ainda, mais intenso ainda, caça até o diploma daqueles que, porventura, já tenham concluído o curso.
1: Agora, a proposta que muda a lei de cotas para punir fraude segue para análise da Comissão de Constituição e Justiça. Da Rádio Câmara de Brasília, Fabielle Pires.
3: Justiça. O projeto de João Cury, do MDB de São Paulo, permite a criação de curatela por escritura pública, quando a pessoa com incapacidade atingir a maioridade. Pelo texto, a hipótese vale para casos consensuais, sem conflito de interesses e com incapacidade comprovada por laudo médico.
0: O texto de João Cury prevê que os pais ou responsáveis legais possam solicitar a curatela diretamente em cartório. O deputado considera que a medida reduz a necessidade de processos judiciais para famílias de pessoas com deficiência.
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3: Segurança Pública. Antônio Doido, do MDB do Pará, apoia projeto que cria um sistema nacional de enfrentamento à violência contra meninas e mulheres. A proposta, já aprovada pela Câmara, busca integrar ações da União, dos estados e dos municípios para prevenir o feminicídio e ampliar a rede de proteção.
0: Antônio Doido ressalta que o texto autoriza o governo federal a destinar até 5 bilhões de reais entre 2026 e 2028 para essas políticas. Os recursos poderão financiar atendimento às vítimas, ações educativas e medidas de combate à violência, também no ambiente digital.
3: Eleições. O Tribunal Superior Eleitoral inaugurou uma exposição sobre os 30 anos das urnas eletrônicas na Câmara dos Deputados. A repórter Maria Neves tem mais informações sobre a exposição O Caminho do Voto.
5: Durante a abertura da exposição O Caminho do Voto, em comemoração aos 30 anos da urna eletrônica na Câmara dos Deputados, o presidente Hugo Mota sustentou que o Brasil ocupa um lugar de protagonista no mundo por contar com um sistema eleitoral seguro e de apuração rápida. O presidente da Câmara ressaltou ainda que a exposição

0: eleição ajuda o eleitor a compreender o funcionamento das instituições e a necessidade de fortalecer a democracia.
1: O voto é resultado de um processo muito amplo, construído ao longo do tempo e aperfeiçoado a cada eleição. Conhecer esse caminho, como bem sugere a exposição, fortalece a confiança nas instituições responsáveis pelo nosso processo eleitoral e ajuda o cidadão a compreender melhor a importância de fortalecer continuamente a nossa democracia.
0: A urna eletrônica foi utilizada pela primeira vez em 1996, na eleição de prefeitos e vereadores em todo o estado do Rio de Janeiro. A votação eletrônica foi testada naquele ano também nas capitais e nos municípios que contassem com mais de 200 mil eleitores. A partir do ano 2000, a urna eletrônica passou a ser utilizada em todo o país. Na exposição O Caminho do Voto, organizada pelo Tribunal Superior Eleitoral, o visitante poderá conhecer detalhes das urnas eletrônicas, como a tecnologia utilizada, os procedimentos de auditoria e outros mecanismos para garantir o funcionamento e a segurança do processo eletrônico de votação. A mostra pode ser vista até o dia 20 de setembro no Salão Negro da Câmara dos Deputados. Deputados. Da Rádio Câmara de Brasília, Maria Neves.
2: Meio Ambiente.
3: Mário Negromonte Júnior, do PSB da Bahia, defende a criação de uma CPI para investigar casos de crueldade contra animais no país. A proposta também pretende apurar o uso de plataformas digitais para disseminar ou incentivar esse tipo de violência.
4: Para Mário Negromonte Júnior, a comissão também deve investigar a atuação de grupos organizados, eventuais falhas das autoridades na apuração dos crimes e a disseminação de conteúdos violentos em plataformas digitais. Ele acredita que a CPI vai fortalecer a proteção dos animais.
3: Termina agora o Jornal Câmara dos Deputados, produzido pela Rádio Câmara, com trabalhos técnicos de Wellington Teles, apresentação de Márcio Aquilissardi e Tércia Guimarães. Boa noite.
4: A Voz do Brasil está de volta amanhã. Boa noite para você.
2: 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Boa noite.
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7: Olá, boa noite. Obrigado por estar com a Antena 100 FM. 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Estamos começando assim.

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